0: 21:03.
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0: 21:03.
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0: 21:04.
5: Muito bem, vamos prosseguindo? Vamos lá, vamos trazendo mais música para vocês. Vamos com o amado Batista, Meu Louco Amor. Tá aí para vocês agora e a música. 21:05. Vamos lá com o Amadão.
0: 21:05.

0: Muito obrigado.
1: É coisa boa.
2: Valeu, gente.
3: 21 horas e 30 minutos.
2: Vamos junto.
4: Na fazenda da esperança.

0: Obrigado. Que maravilha, hein,
1: gente? Chitãozinho, Chororó.
0: Nossa senhora, hein?
2: Que bom, César. Que
0: maravilha.
3: Valeu. 21:33.
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3: 21:34.
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3: 21:35.
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Muito bem, muito bem. Vamos prosseguindo. Vamos prosseguindo com a nossa programação. Vamos trazer mais música para vocês. Já está na agulha aí para vocês com o Marcelinho de Lima. E Camargo, tá mentindo. Vamos lá com essa música para vocês.

0: 21h40.
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0: Vinte e uma horas e 41 minutos.

0: Muito bem, trouxemos para vocês ali, com o Marcelinho de Lima, tá mentindo, e também com César Menotti e Fabiano, sem céu e sem chão, e com Bruno e Marrone, Paredes de Vidro. E agora vamos trazer para vocês, com o Danúbio Azul, Este Amor é que Mata. Que me mata. Vamos lá.
1: 1 hora e 47 minutos.

0: Muito bem, muito bem. 22 horas exatamente. Trouxemos para vocês,
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0: então.
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0: Trouxemos para vocês aí, então, com o Dair Cardoso, esse Quer Amor, e a gurizada Flor Pequena, Eduardo Costa, Tomara a Deus, e da Nube Azul, esse amor que me mata. Vamos lá para o nosso apoio. Daqui um pouco retornamos com mais música. Uh-huh.

0: 2 horas e 1 minuto.
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0: 22 horas e 2 minutos.
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0: 22 horas e 4 minutos.
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0: vamos prosseguindo, vamos com...
1: Horas e 5 minutos.

0: Muito bem, são 22 e 14 minutos. Vamos com mais música? Vamos trazer para vocês agora com Céu e Canto, o uísque para o povo. Trouxemos antes então aí para vocês com Thaíde Alexandre, Aquele Beijo, Bruno e Marrone, Paredes de Vidro, e Zezé de Camargo, Um Amor para a Vida Inteira. Vamos lá com Céu e Canto, o uísque para o povo. Está aí a hora e a música para vocês.
1: 22 horas e 15 minutos.

0: 22:31.
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0: 22:32.
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0: Muito bem, vamos prosseguindo com a programação. Ah, mas antes de trazer música, eu vou trazer uma música e vou ver a previsão do tempo para vocês. Vamos lá então com essa música. Vou trazer duas músicas, com a Jaine e com a Joana. As duas com Jota, Joana e Jaine. Vamos lá então com Amigos para Sempre e Esse Moço. Aí pra vocês então.
1: 22 horas e 35 minutos.

0: 22:59.
1: Muito bem, muito bem. Antes de nós encerrar, vamos trazer o clima-tempo aqui para o ouvinte. Vamos lá. Vamos ver como é que vai se portar o dia de amanhã, nesta sexta-feira. Dia 14, hoje é 14, amanhã é 15. Vamos ver então. Vamos lá. Previsão do tempo para amanhã, dia 15, do 5 em Sapiranga. Amanhã será parecido com hoje. Sol com muitas nuvens durante o dia e período de céu nublado. À noite com muitas nuvens. É, então, mas amanhã cedo vai estar no cerração, conforme mostra aqui, com sol. À tarde também é nublado, poucas nuvens, e à noite também. Vamos ver aqui. A temperatura amanhã cedo, 10 graus a mínima, e a máxima vai chegar em 16. Chuva, então, é zero. O vento oeste, 7 km horário, umidade relativa no ar 73%, pode chegar à tarde em 97%. O nascer do sol às 7:23 e o pôr do sol vai ser às 17:40. Previsão de arco-íris sem probabilidade de formação de arco-íris. Então tá aí, dissemos para vocês então sobre o clima-tempo aqui, um pouco detalhado para o ouvinte que está aí nos seus lares, nós acompanhando. Então vamos lá. O sol nascer brilhando. Trouxemos aí para vocês então Baile na Fazenda, antes com o KLB. Trouxemos Não Olhe Assim, o Baile na Fazenda, o Roberto Carlos. Seguindo no Trem Azul, o grupo, e o Rick Solo vem, tá cantando, vem Camilo. Com essa música, então, nós vamos encerrando, agradecendo pelas pessoas, que estão nós acompanhando aqui.

0: noite, se Deus quiser. Se encontramos novamente com a programação Bailando na Ferra Brás. Até lá, então. Tchau, tchau. Ah, o meu beijo carinhoso para as crianças neste momento. Com certeza já estão no seu soninho. Que durmam com Deus e sonhem com os anjinhos. Muito obrigado. Que Deus,
1: 23.
0: Que Deus abençoe todos vocês.
1: 23:03.
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1: 23:04.
4: Busque tua felicidade, seja incansável, ainda que seja necessário caminhar 1.000 milhas, mesmo que o caminho pareça inalcançável. 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
1: Estamos chegando, é sexta-feira, termina a semana com muita fé, alegria, inspire e motive as pessoas ao seu redor com palavras de motivadoras, motivação, que Deus ilumine seus passos, trazendo paz, conforto ao seu coração. Vamos que vamos, dele que te dele, Sapiranga não para, nossa terra, nossa gente, sejam bem-vindos, vamos embora!
2: Ô, de casa! 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

0: 6:02.
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0: 6:04.
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0: Prezados amigos, prezados ouvintes, muito bom dia. Obrigado pela parceria. Todas as manhãs, de segunda a sexta, abrimos um espaço no Bom Dia Sapiranga, uma janela para o programa Aurora com Deus. Aurora com Deus é um momento de fé, de reflexão, momento de agradecer, momento de dizer obrigado por mais um dia. Ao acordar de saúde, ao acordar com saúde, já temos muito a agradecer. Ai, é uma maravilha. Mas você poder sair, fazer o que gosta, sentir o vento passar, ouvir os ruídos da sociedade, sociedade em movimento de mais um dia, poder trabalhar, conviver em sociedade, ganhar o pão nosso de cada dia com o nosso suor é um privilégio. Sorria, alegre-se. Abraça seu filho, beije e deseja um ótimo dia. Cumprimenta as pessoas ao seu redor, faça o dia acontecer. Porque Deus coloca o mundo à nossa frente todos os dias e vai que é todo seu. Sejam todos muito bem-vindos, prezados radiovintes, neste momento de fé, de reflexão e agradecimento por mais um dia. Sejam bem-vindos.
1: Vendo Jesus as multidões, subiu ao monte. E como se assentasse, aproximaram-se os seus discípulos e ele passou a ensiná-los, dizendo:
2: Bem-aventurados os humildes de espírito, porque deles é o reino dos céus. Bem-aventurados os que choram, porque serão consolados. Bem-aventurados os mansos, porque herdarão a terra. Bem-aventurados os que têm fome e sede de justiça, porque serão fartos. Bem-aventurados os misericordiosos, porque alcançarão misericórdia. Bem-aventurados os limpos de coração, porque verão a Deus. Bem-aventurados os pacificadores, porque serão chamados filhos de Deus. Bem-aventurados os perseguidos por causa da justiça, porque deles é o reino dos céus. Bem-aventurados sois quando por minha causa vos injuriarem e vos perseguirem, e mentindo disserem todo mal contra vós. Regozijai-vos e exultai, porque é grande o vosso galardão nos céus. Pois assim perseguiram aos profetas que viveram antes de vós. Vós sois o sal da terra. Ora, se o sal vier a ser insípido, como lhe restaurar o sabor? Para nada mais presta, senão para lançado fora, ser pisado pelos homens. Vós sois a luz do mundo. Não se pode esconder a cidade edificada sobre o monte. Nem se acende uma candeia para colocá-la debaixo do alqueire, mas no velador, e alumia todos que se encontram na casa. Assim brilhe também a vossa luz diante dos homens, para que vejam as vossas boas obras e glorifiquem a vosso Pai que está nos céus. Não penseis que vim revogar a lei ou os profetas. Não vim para revogar, vim para cumprir. Porque em verdade vos digo, até que o céu e a terra passem, nenhum i ou um tio jamais passará da lei, até que tudo se cumpra. Aquele, pois, que violar um destes mandamentos, posto que dos menores e assim ensinar aos homens, será considerado mínimo no reino dos céus. Aquele, porém, que ousa observar e ensinar, esse será considerado grande no reino dos céus. Porque vos digo que, se a vossa justiça não exceder em muito a dos escribas e fariseus, jamais entrareis no reino dos céus. Ouvistes que foi dito aos antigos: não matarás, e quem matar estará sujeito a julgamento. Eu, porém, vos digo que todo aquele que sem motivo se irar contra seu irmão estará sujeito a julgamento. E quem proferir um insulto a seu irmão estará sujeito a julgamento do tribunal. E quem lhe chamar tolo estará sujeito ao inferno de fogo. Se, pois, ao trazeres ao altar a tua oferta, ali te lembrares de que teu irmão tem alguma coisa contra ti, deixa perante o altar a tua oferta. Vai primeiro reconciliar-te com teu irmão. E então, voltando, faze a tua oferta. Entra em acordo sem demora com teu adversário, enquanto estás com ele a caminho, para que o adversário não te entregue ao juiz. O juiz ao oficial de justiça e sejas recolhido à prisão. Em verdade te digo que não sairás dali enquanto não pagares o último centavo. Ouvistes que foi dito: não adulterarás. Eu, porém, vos digo, qualquer que olhar para uma mulher com intenção impura no coração, já adulterou com ela. Se o teu olho direito te faz tropeçar, arranca-o e lança-o de ti. Pois te convém que se perca um dos teus membros e não seja todo o teu corpo lançado no inferno. E se a tua mão direita te faz tropeçar, corta e lança de ti. Pois te convém que se percam dos teus membros e não vá todo o teu corpo para o inferno. Também foi dito: aquele que repudiar sua mulher, dê-lhe carta de divórcio. Eu, porém, vos digo: qualquer que repudiar sua mulher, exceto em caso de relações sexuais ilícitas, a expõe a tornar-se adúltera. E aquele que casar com a repudiada comete adultério. Também ouvistes que foi dito aos antigos: não jurarás falso, mas cumprirás rigorosamente para com o Senhor os teus juramentos. Eu, porém, vos digo: de modo algum jureis, nem pelo céu, por ser o trono de Deus, nem pela terra, por ser estrado de seus pés, nem por Jerusalém, por ser cidade do grande rei. Nem jures pela tua cabeça, porque não podes tornar um cabelo branco ou preto. Seja, porém, a tua palavra: sim, sim, não, não. O que disto passar vem do maligno. Ouvistes que foi dito: olho por olho, dente por dente. Eu, porém, vos digo: não resistais ao perverso, mas a qualquer que te ferir na face direita, volta-lhe também a outra. E ao que quer demandar contigo e tirar-te a túnica, deixa-lhe também a capa. Se alguém te obrigar a andar uma milha, vai com ele duas. Dá a quem te pede e não voltes as costas ao que deseja que lhe emprestes. Ouvistes que foi dito: amarás o teu próximo e odiarás o teu inimigo. Eu, porém, vos digo: amai os vossos inimigos e orai pelos que vos perseguem, para que vos torneis filhos do vosso Pai Celeste, porque ele faz nascer o seu sol sobre maus e bons e vir chuva sobre justos e injustos. Porque se amardes os que vos amam, que recompensa tendes? Não fazem os publicanos também o mesmo? E se saudardes somente os vossos irmãos, que fazeis demais? Não fazem os gentios também o mesmo? Portanto, sede vós perfeitos, como perfeito é o vosso Pai Celeste.

0: Prezados amigos, prezados ouvintes, o Senhor é o meu pastor e nada me faltará. Programa voltando segunda-feira às 6 horas. Para hoje, agradecendo a semana, agradecendo as parcerias, agradecendo a todos e todas. Para hoje, pedimos a intercessão da nossa Virgem Maria junto ao Deus nosso Pai, que o nosso dia seja repleto de alegria, de entusiasmo, superação, final de semana feliz para todos e que a nossa Virgem Santa abençoe cada lar, cada família, as oportunidades de cada um. Que o dia seja maravilhoso, um final de semana feliz. Que assim seja, ó Virgem Mãe.
1: Ave Maria, cheia de graça, o Senhor é convosco. Bendita sois vós entre as mulheres. Bendito é o fruto do vosso ventre, Jesus. Santa Maria, Mãe de Deus, rogai por nós, pecadores, agora e na hora de nossa morte. E que desça sobre você, sobre o nosso Brasil, sobre nossas famílias, a bênção do Deus Todo-Poderoso, Pai, o Filho e o Espírito Santo. Amém.

0: 6:16.
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2: Os animais, tá na hora, sextou, alegria, sexta-feira, tia, mas que barbaridade, né? Segunda, sexta, sempre eu. Vamos que vamos, dele que dele, Sapiranga não pode parar, vamos embora.

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1: É isso mesmo, é eu mesmo. Bom dia, vamos que vamos. Bom dia Sapiranga, você que está com a rádio ligado, seja bem-vindo. Mas que tal? Meu amigo, minha amiga, e o tempo para hoje na Cidade das Rosas é... Sol com muitas nuvens durante o dia, períodos de céu nublado, noite com muitas nuvens também nesta sexta-feira. É, meu amigo. Temperatura mínima, teremos 10 graus, máxima 16. A sensação térmica entre 11 e 13. Não temos chuva, umidade podendo chegar a 97%. Vento leste, 7 km por hora. O sol nasce às 7 horas da manhã em ponto, pôr do sol 17 horas e 40 minutos para o horário de Brasília. Nós estamos numa época que os dias estão ficando mais curtos, né? É, vai encurtando. Até a noite mais longa será a noite de São João. Aí depois muda de novo. Começa o dia a crescer. É, e daí vamos que vamos aumentando. Eita, coisa bem boa. Hoje é sexta-feira. No calendário de hoje, dia 15... É, dia 15 hoje, né? Então vamos lá. O que que temos para no dia 15 hoje, a data que marca o dia de hoje? Dia Nacional do Controle das Infecções Hospitalares, Dia Internacional do Serviço de Informação Aeronáutica. Dia Nacional de Conscientização da Mucopolissacaridose. Olha que palavra, mucopolissacaridose, mais barbaridade, é o meu português não tá fácil, mas meu vocabulário não tá fácil, mas que barbaridade. Dia Internacional da Latinidade e Dia do Gerente Bancário, muito importante, aí vou lá negociar um crédito, né? Dia da Assistência Social, a todos assistentes social, bom dia, assistentes, bom dia. Dia Internacional da Família, no dia de hoje. Bom dia, Sapiranga, Cidade das Rosas, do Voo Livre. Sexta-feira é bom demais, né? É uma sexta-feira para terminar a semana, que termina a semana com muita fé e alegria. Inspire e motive as pessoas ao seu redor. É, você seja um motivador, mas que tal? Fim de semana seja abençoado, repleto de bênçãos. Que Deus ilumine os seus passos no dia de hoje, esse final de semana maravilhoso, conforto ao seu coração, que o fim de semana seja repleto de bênçãos e momentos de comunhão com o Senhor. Ainda mais que o dia da família hoje, bom dia. Meu amigo, minha amiga, 6 horas 21 minutos, hoje encerra o trido da comunidade Nossa Senhora de Fátima, mas daí começa os preparativos finais para a festa de domingo, festa da padroeira. Domingo, dia 17, acolhimento pela manhã, às 10 horas, Santa Missa, ao meio-dia, almoço, com churrasco, saladas, R$60 o cartão com a comunidade, e depois, olha só, Davis Geron e banda fazendo a festa na Nossa Senhora de Fátima, bairro 7 de setembro. Bom dia a todos os organizadores da comunidade, isso é muito bom, né? Muita gente trabalha para você ter um almoço feliz em comunidade e muito mais. Hoje à tarde também, a partir das 13 horas das 17, nós teremos o Brechó do Redentor, sala anexo ao Centro Evangélico em frente ao Duque, na 20 de setembro. E todo mundo que compra do Brechó, roupas boas, hein? Maravilhosas. Aí você compra e o seu recurso que você paga é revertido em ações para a comunidade de vulnerabilidade social. E hoje é dia da assistência social, né? Então, você vai, compra e volta para pessoas de vulnerabilidade social, famílias que precisam. Lá em casa, na minha, na sua, Deus abençoe a todos. 6 horas 21 minutos. A música bem gaúcha, para lá de especial. Aí esta canção, Tropeando Lembranças, do saudoso Porca Véia, é linda por demais, é uma linda canção. Gaúchos e gaúchas! Vamos ver se tem alguém aí na linha. Hoje é o seguinte, gente, eu tô... Mandar um alô aí para todos meus amigos. Hoje eu tô com live só na minha rede. É, minha rede. Facebook pelo Antônio Machado. Entra lá que tá tudo certo. Mas que tal? Bom dia, meu amigo, minha amiga. A Dirce Sampaio, lá em Erechim, o Ademar Elvang começou o seguinte, deu uma olhada e tal, tal, meio escuro, nublado, voltou a dormir, não? É hora de trabalhar, rapaz! Mas que barbaridade! Bom dia! Eco! Pessoas, o Alberto Borges, a Viviane Milo, o Carlos, o Leonir Zorzanella, Marlene Petri, bom dia! Esse povo maravilhoso! Sapiranga, Cidade das Rosas, do Voo Livre. A Nilson Sampaio, João Taborda, um excelente dia. Roseli Gonçalves, bom dia. Aí a Coutilde Jung, eco. Também a Marlene Gildo, é sextou, vamos embora, trabalho, dia mais que tal. Amanhã eles vão a Campo Bom, o Trianon jogar contra o Juventus no campo do 13, em Campo Bom, 16 horas, transmissão, canal aberto. É bem certinho, né? Bom dia. Uma excelente sexta-feira para todos, o Leonel Sumiranda. Bom dia. Sapiranga, nossa terra, nossa gente. E aí nós vamos. Agora, Adélia Machado também. Obrigado, mas que tal? Tamo aí, né? Tamo aí. Bom dia. E vamos que vamos, e dele que te dele. Sapiranga não para. É sexta-feira, sextou. Ah, canção muito bonita, né? Uhum. Tropeando lembranças. Porca véia. Ferra abraço, é filho.

0: 6:28.
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0: 6:33.
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9: É, e assim a gente vai. Um abraço ao ex-vereador Egon Kirsch, um abraço aí ao Jair Vargas, o Paulo Casagrande, é o Casagrande, o Lenoir, todo o pessoal da diretoria da Cooperap, a cooperativa habitacional Coap, com sede, que tem o loteamento residencial Mundo Novo. A Coap tem vários loteamentos, né? Mas a cooperativa tem vários loteamentos, mas o Mundo Novo, em especial, está de parabéns. Aí, com o apoio e verbas que se mobilizaram, buscaram e entrou recurso aí do deputado federal Elvino Bongás, aqui foi atendido um pedido de asfaltamento da rua Carlos Rodrigues Dornelles, em homenagem ao Carlos Rodrigues Dornelles, que foi, infelizmente, teve seu sangue derramado, sua vida interrompida aos 19 anos, tão jovem, quando lutava por direito, porque a cidade de Sapiranga nunca mais foi a mesma. O povo se organizou, buscou direitos e hoje a cidade é um outro perfil diferente dos anos 80, graças à luta do povo. Mas aí o sacrifício com a própria vida, naquele fadico 30 de setembro de 1986, Carlos Rodrigues Dornelles recebeu uma homenagem da rua aqui no Residencial Mundo Novo. E aí, também o Isidor Winkler, professor, grande Isidor, que tem no nome homenagem também, receberam asfalto. E o asfalto foi uma conquista da cooperativa. Está envolvida aí toda a diretoria da Coap e todo o pessoal. Parabéns aí aos envolvidos. E quem na luta política, na vida política, na luta por uma cidade melhor, um país melhor, temos aí quem tem história e luta, conquista, tem o que mostrar. E aí, parabéns aí, a gurizada aí. Um abraço, bom dia. Tem que fazer esse registro, né? Que maravilha. Aí o meu amigo Leonelson Miranda, bom dia. Nosso abraço, o João Gomes, bom dia. O Neri aqui no bairro Oeste, bom dia. A dona Eva, o Valdair, obrigado pela companhia. Sapiranga, cidade das rosas, do Voo Livre. Todo esse povo maravilhoso. O Rodrigo Soares, bom dia, lá da Associação dos Jiu-Jitsu, lá no bairro, no Voo Livre. É, meu abraço aí ao pessoal aí que está se mexendo. Mais um dia, sexta-feira, obrigado pela companhia. Sapiranga não para, nossa terra, nossa gente. Sábado nós teremos o baile, sábado tem baile da Verinha Procian. Aí, em parceria com o Leonelson Miranda, ele tem a parceria da Verinha, né? Porque o Miranda tá sempre trabalhando, né? Sempre trabalhando também. Eu tenho programa aqui na Ferrabras FM, todos os sábados, show de bandas, né?
10: Olá, galerinha linda. Eu, Verinha Prussiano, passando novamente aqui na Rádio Ferrabras, a rádio mais ouvida da cidade. Convido a todos vocês para, neste próximo sábado, na Sociedade, 30 de novembro, início às 3 horas da tarde. Grande bailão com eles, Trio Charles e Ailton. Todos vocês são meus convidados. Aquele beijo no coração e aquele forte abraço. Tchau, tchau, gente!
9: É isso aí, bom dia, Verinha Prussiano, né? O Leonelson, bom dia. Leonelson é servidor público, né? Aí, parceiro aqui da Ferrabras, no show de bandas todos os sábados, mandando ver, muito bem. O Alan, meu amigo Alan, grande Alan. O Alan tá aí também, mandando uma mensagem, né?
11: Oi, pessoal, tudo bem com vocês? Aqui é o teu comunicador, Alan, que faz a programação do Sintonia Musical aos domingos de manhã. Eu tô vindo aqui para convidar vocês para virem prestigiar a meliponicultura lá no Parque Assis Brasil. Isso mesmo, tá rolando a Expo Leite. Sim, já tá acontecendo e vai até domingo, ali em Esteio, no Parque Assis Brasil. Nós estamos bem do ladinho ali onde fazem o desfile das vacas leiteiras. Gente, tem atração para toda a família. Além da meliponicultura, você pode levar as crianças para degustar diversos tipos de mel de abelha sem ferrão. Você também, qualquer pessoa, pode sim degustar um delicioso hidromel.

Linda Rancho Estrela Dourada com Marco Brasil. O Zé Pilincha, bom dia, mas que é tal? Tá no interiorzão, trabalhando uma barbaridade. O Rodrigo, Adélia Machado, minha esposa, bom dia. O Irno Groller, eco. O João Gomes, o Pedro Retratista, a Dona Márcia, bom dia. Esse povo maravilhoso ligado com a gente. Eita, coisa bem boa. Ah, canção? Tá amanhecendo o dia? Amanhecer no sítio é uma maravilha. O Hermes Kowalski, o Chico, bom dia. Tá na hora do trabalho, o pessoal se dirigindo ao trabalho, bom dia.

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1: 6:46.
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0: 6:47.
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2: É, e assim a gente vai, a dona Janice Meltzer-Vetter. Bom dia, dona Janice, um abraço. Aí a dona Nina, aqui no Residencial Mundo Novo. Bom dia, Maria, o seu Sérgio. Bom dia, o seu Nelson. Bom dia a minha comadre Estela, madrinha de meu casamento, mas que tal, minha comadre? Bom dia. O Paulo Fão, bom dia. O pessoal ligados com a gente, obrigado, obrigado, obrigado. E assim a gente não para. Sapiranga, nossa terra, nossa gente. Muitas manjas, 6:47. Mulheres que morreram em acidente na BR-116 eram mães da bebê socorrida em estado grave. Terrível, né? É. Como será a criança estar em estado grave no... É triste isso, né? Triste acidente que levam pessoas, né? A gente fica triste quando acidente envolve morte. Zoológico de Sapucaia do Sul tem visitação suspensa após morte de 15 aves. Chance de El Niño em 2026 sobe para quase 100% e acende alerta para temporais no Rio Grande do Sul. BR-116 terá bloqueios no viaduto Metrovel em Canoas. Testemunhas serão ouvidas em busca de esclarecimento sobre caso de motociclista que morreu em Canoas. Não havia um dia em que eu não o abraçasse. Pais e colegas fazem homenagem a estudante morto em assalto na passarela da Estação Fátima em Canoas. Triste aquela história, né? Ferrabras FM, bom dia. Grêmio goleia Confiança e se classifica às oitavas de final da Copa do Brasil. Gramado lança licitação para contratar empresa que executa obras de recuperação no bairro Piratini. 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Manchetes da imprensa que estão no NH Online. Bom dia, tá na hora. A rapa da polêmica, uma obra que tava a tapa, né? Depois no girar, cavalo bom de escrevaria que nós tínhamos, os cavalos do Jardim, do Júlio, daí não dá, né? Carrapicho, garrutil, aquele facão no lombo, não dá. O meu não, era, o nosso cavalo era puro sangue, olha só. Olha só. Eita! E mais aí, como dizia a saudosa Berenice Zambuja. Erra, Brasa, filho!

0: 6:52. 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
3: 6 horas 55 minutos.
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5: É, e assim a gente vai, bom dia! Aí o ZH Online traz uma matéria interessante, ó. Como seria e como é uma viagem de 37 toneladas a bordo de um caminhão com 37 toneladas de soja rumo ao porto de Rio Grande? Do caminhão e ao navio, como funciona a operação de grãos no porto de Rio Grande? É, meu amigo, tá lá a matéria do GZH Online. Bom dia. Ah, olha só. Resposta de Flávio Bolsonaro sobre o áudio e novo cerco a Valcário. Entendo os impactos dos últimos descobertos do caso Master. É, meu amigo. Bom dia. 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E assim a gente vai, né? E assim a gente vai. E assim nós vamos. Tocando. Vamos embora. Ferrabras FM, o jornal NH traz assim, ó. Flávio diz que Bolsonaro falou para ele ficar firme e descartou Michele como opção para a presidência depois do escândalo do Banco Master. É, isso aí. Que barbaridade, né? Vamos ver o que vai acontecer nesse país, né? Onde o Banco Master foi indo, envolvendo. A gente já sabia os envolvidos, né? A direita nacional, com Ciro Nogueira, os nomes da política da direita, né? Da grande campanha, como ontem diz o outro, as pessoas de bem, né? É, bem, bem malandro, né? Pegando dinheiro de um banco, de um banqueiro investigado, um banqueiro corrupto, que lesa a pátria, e aí os políticos, e estão envolvendo, passo a passo, estão envolvendo. Os maiores, Ciro Nogueira, presidente do PP, e o do PL, a sua liderança, a família Bolsonaro. Que loucura, né? Pois é. Desse jeito. 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E assim nós vamos, tocando. Tá lá no jornal NH Online. Ferrabras, bom dia. Agora eu vou trazer para vocês uma canção bem bonita, né? Uma canção bem bonita. Você que está na fábrica, você vai tocar o sinal. É um privilégio as pessoas poderem começar mais uma jornada, né?
6: Música.
5: É isso aí, ó. Mais uma jornada, mais um dia de trabalho. Que Deus abençoe a todos.
6: E sabe que cantar também, moda.
5: Ô Joaquim Goulart, bom dia!
6: Quer ver? Vamos ver a moda, vamos lá.

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1: 7:01.
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1: 7:04.

bom dia. O Maurílio, o Maurílio tem um bar lá perto das Periquitas, lá na rua São Jacó, trabalhando, se virando. Bom dia a toda a família. Maurílio, um abraço, bom dia. Também quero mandar um alô pro Mauro do Alto Lavar, já trabalhando no trecho. Sexta-feira o pessoal vai limpar o carro, vai deixar limpinho, cuidado, mas vai passear, né? Mas que tal? Bom dia. Vamos que vamos. 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Vamos lá, bom dia. Como dizia o meu amigo Schwartz, vamos pra lá. Bom dia. O Leandro Vieira, obrigado pela companhia. Quero mandar um alô aí pra Rosane de La Justina. O Nelson no ateliê, bom dia, lá no ateliê do Romeu. O pessoal da Steyr chegando. Desce do gás, bom dia. O Schumacher, ele deu uma olhada, tinha uma nuvem no céu, vai que chove, ele não vai trabalhar. Mas que barbaridade. A empresa dele, o Ademar, vai te contar, né? O Ademar disse que não dava, o sócio dele, o Schumacher, não dava. Mas que barbaridade. E o Ademar Strasbourg também, tá no batente. Bom dia. Esse povo maravilhoso, obrigado pela companhia, bom dia. Sapiranga, cidade das rosas, do voo livre, né? Nossa terra, nossa gente. E assim a gente vai tocando a vida por diante. Quero mandar um alô para cada um e cada um. 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Obrigado, amigos. Agora nós vamos com a canção. Bem bonita. Desgarrados, quanta gente desgarrados, quantas pessoas desgarradas. Bom dia. Bom dia.

vamos lá, bom dia, mas o que foi nunca mais será, velho casarão. A família Antonini, a Adélia, minha esposa, o pessoal aí no trabalho, o pessoal da área da construção, vigilância, da área da saúde. Bom dia a todo esse povo maravilhoso. A gente só tem a agradecer todos os dias, né? Porque ganhar o pão nosso de cada dia, fazer o que gosta, é um privilégio. Cantando pro nosso povo, vem aí Teixeirinha, matando saudades. Bom dia!

Terra Brasa FM, bom dia! Meus amigos, vocês sabiam que ontem era feriado em Sapiranga, o dia de ontem? Daí deixou de ser feriado por uma lei municipal proposta pela atual administração. A prefeita municipal, a senhora Karina Nath. Claro, com o apoio do vice, aí com os vereadores que aprovaram, Aí vai fazer o quê, né? Daí você não teve o feriado, então trabalhou ontem, hoje trabalhando, muita gente, aqueles que estão folgando, trocaram dias e tal, hoje alguns de folga. Aí Calçados Beira Rio, Calçados Barbosa, outras empresas. Aproveita o dia, seja um dia bom. Então, mas é um feriado retirado pela senhora prefeita municipal, porque o feriado poderia ser retirado a qualquer momento. Quero mandar um abraço aí para todo o pessoal, lembrando o seguinte. A Câmara de Vereadores de Sapiranga, na última sessão, no último sábado, deu uma caminhada pelas mães que perderam seus filhos por negligência médica ou falta de atendimento, estrutura, enfim, faltou leito, que algo aconteceu. Fizeram uma caminhada na cidade, seus familiares. Aí na sessão de terça-feira, escutando todos os vereadores não se manifestavam, não falaram nada, nem prestaram solidariedade. A única pessoa que prestou solidariedade e tem mandato na tribuna foi a vereadora Gabriele de Oliveira, inclusive gerando discussão sobre... Aí tinha uma mãe que tinha participado, chegou à sessão, mas ninguém... Além da Gabriele, olhou, o lembrou que ela estava presente e foi solidária. Ninguém deu uma palavra de solidariedade, de empatia àquelas mães que estavam ali naquele momento, representando as mães naquele momento. E então, gente, a gente fica pensando. Aí eu disse que tinha um pedido para realizar uma CPI, apenas três vereadores propuseram sobre as questões. Então segue num silêncio, aí vai para o Ministério Público, talvez dê resultado, talvez não, mas são debates interessantes e é uma pauta que não interessa à atual administração. Por quê? E as mães? E a comunidade? Pois é, vai entender, né? 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Mas ontem também, só para registrar... Tinha sessão lá, tem duas sessões por semana, tem a sessão na Câmara de Vereadores de Novo Hamburgo. E a sessão foi encerrada mais cedo por falta de quórum. Após votações do dia, apenas 7 parlamentares registraram presença. A sessão ordinária de quarta-feira, né? Hoje é dia 15, foi quarta-feira, dia 13. Terminou mais cedo por falta de quórum na Câmara de Vereadores. Após a conclusão das matérias da ordem do dia, momento em que são realizadas votações, o presidente Juliano Souto, PL, suspendeu a sessão por 5 minutos. No entanto, ao voltar para o plenário, apenas 7 parlamentares confirmaram a presença: Cristiano Kohler, do PP, Deza Guerreiro, do PP, Juliano Souto, PL, professora Luciana Martins, do PT, Daya Hemish, do MDB, Joelson Araújo, Republicanos, e Ricardo Ritter, do MDB. Para iniciar a leitura das matérias do expediente, era necessária a presença de ao menos 8 vereadores no plenário. O Legislativo Hamburguense conta com 14 parlamentares. Com o fim da sessão, as correspondências encaminhadas ao Legislativo, assim como os requerimentos, moções e pedidos de providência, serão lidos na próxima sessão ordinária, agendada para segunda-feira, às 14 horas. Desse jeito. Pois é. 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Informação. Acontece lá, né? Mas por que que acontece? Pois é. Vamos lá. E a gente vai tocando, né? Tocando. Quero mandar um alô para todos meus amigos, onde quer que esteja. 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Bom dia. Meus amigos do AA, obrigado pela companhia. Também aí do Lar da Melhor Idade, Super Padre Réus, bom dia. Promoções especiais enquanto durarem os estoques. Bom dia. Meu amigo. Vamos lá. 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
E o Banco Master abre o livro e investiga tudo e todos. Veja o que o Luciano Huck diz sobre a conversa entre Flávio Bolsonaro e Volcaro. Pré-candidato ao Piratini, aliado de Flávio Bolsonaro, com quem esteve recentemente no Estado. O vazamento de áudio e mensagens do Flávio Bolsonaro PL com os banqueiros, Daniel Volcaro, repercutiu entre opositores e aliados de pré-candidatos à presidência. Divulgação do site Intercept Brasil ocorreu no momento em que o senador aparece tecnicamente empatado com o presidente Lula. As redes sociais foram tomadas por críticas ao senador, questionando o contraponto divulgado por Flávio. Em vídeo, ele afirma ter contatado o banqueiro para financiar o filme, o que vai contar a história de Jair Bolsonaro PL no Rio Grande do Sul. A repercussão chegou a Luciano, pré-candidato do PL. Eu sempre defendi e agora defendo ainda mais que a melhor alternativa é fazer. Eles querem CPI agora. Quando foi para fazer, eles não queriam. É. Querem tentar limpar o Flávio e fazer. Porque, na verdade, a CPI que eles querem não precisa CPI. Deixa eles. A Polícia Federal está chegando em todos. Está indo em todos. Então, deixa eles ir. Eles querem a CPI, porque daí a CPI faz um palanque político, discursos e tal o tempo todo, e nada é investigado. Só aponta. Infelizmente, é isso. Vocês viram o que deu a CPI da Covid? Apontou muita coisa. Muita coisa. Falta de vacina, falta de compromisso, falta de cuidado, falta de empatia e muito mais dos mais de 700 mil mortos da Covid. Aí saiu um relatório completo. Aconteceu alguma coisa, alguma punição para os responsáveis? Onde um coronel, um general, um coronel do exército foi de ministro da saúde e fez um fiasco, né? Pois é. Fazer o quê? Ferrabras FM. Deixa a polícia trabalhar. Agora o último lançamento, uma música de último lançamento. Larga a cuia, arreda as cadeiras e vai pra sala, tchê, vamos embora! 7h23, bom dia, José Mendes.

0: 7:25.
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0: 7:27.
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6: Um abraço pro Luiz Cavaleiro, a Eva Cavaleiro, bom dia. Ferrabras FM, bom dia. É, meu amigo, vamos que vamos. Cláudio Castro é alvo de operação da PF, é, meu amigo, neste 15 de maio. Governador afastado do Rio de Janeiro foi alvo de busca e apreensão em condomínio na Barra da Tijuca. Na manhã desta sexta-feira, agentes cumpriram mandado de busca e apreensão na residência do político, localizado em um condomínio de luxo na Barra da Tijuca, na Zona Oeste, capital fluminense. De acordo com o G1, os agentes estiveram na casa de Castro para executar a ordem judicial no âmbito de uma investigação que não teve detalhes oficialmente divulgados até o momento. A ação ocorre em meio a um cenário de forte instabilidade política e institucional no estado do Rio de Janeiro. Atualmente, o governo do Rio de Janeiro está sob comando interino do presidente do Tribunal de Justiça do Estado, desembargador Ricardo Couto. A situação decorre da vacância nos cargos de governador e vice-governador, enquanto o Supremo Tribunal Federal ainda analisa se a escolha do próximo chefe do Executivo Estadual ocorrerá por meio de eleição direta ou indireta. Cláudio Castro articula uma candidatura ao Senado nas eleições de outubro deste ano. A operação da PF amplia a pressão política sobre o ex-governador em um momento decisivo para o seu futuro eleitoral. É capaz de ganhar ainda, né? Atolado, cassado, condenado, se perderia o mandato, daí renunciou, capaz, e quer ser candidato a deputado federal. Pois é. PF abre, Polícia Federal abre investigação que pode conectar Volcar a Flávio e gastos de Eduardo Bolsonaro nos Estados Unidos. Polícia vai rastrear os pagamentos feitos pelo banqueiro Daniela após pedidos de Flávio para financiar filme de Jair Bolsonaro. É que a empresa, a produtora, disse que não recebeu nenhum centavo de valores, né? Então, por isso que... Aonde foi parar o dinheiro? E o pedido, gente, tá? O que, que a gente escuta ontem no cenário do jornalismo, da notícia? Eu Ainda Estou Aqui, o filme brasileiro, que ganhou, trouxe Oscar para o Brasil, e ele, meu amigo, minha amiga, ele gastou a metade do filme que eles querem gastar para o presidente. Por quê? Onde? E por que o valor? Se tudo seria feito no Brasil, né? Pois é. Pois é. As informações que pediu o banqueiro uma contribuição de 24 milhões de dólares para financiar o filme Dark Horse, produção cinematográfica sobre a trajetória política do ex-presidente Bolsonaro, Jair Bolsonaro, de acordo com mensagens encontradas no celular de Volcaro pela PF. Pagamentos efetivos de 10,6 milhões foram realizados entre fevereiro e maio de 2025. Uma das principais linhas de investigação será verificar se os recursos foram efetivamente utilizados na produção do filme ou se houve desvio para costear despesas de Eduardo Bolsonaro nos Estados Unidos. O ex-deputado responde a processo relacionado à tentativa de interferência na justiça brasileira e ampliou nos últimos meses sua ofensiva política junto a setores da extrema-direita americana. Segundo o Intercept Brasil, ao menos 2 milhões de dólares teriam sido transferidos pela empresa entre investimentos e participação para o fundo Ravenger, sediado no Texas. O fundo tem como representante legal o escritório do Paulo Calistro, do advogado Paulo Calistro, apontado como próximo de Eduardo Bolsonaro. Que situação, né? Tá desse jeito. O Brasil, todo dia tem algo, né? 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Com o fim precoce da candidatura de Flávio Bolsonaro, o Centrão articula a chapa Tereza e Michele. Plano da centro-direita prevê aliança entre o agronegócio e o setor evangélico após Flávio se tornar um zumbi político com o escândalo de Volcar. Será? Estão largando o barco. 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Meu Reino Encantado é uma linda canção. Ferrabras FM. 7h33. É sexta-feira. Daniel.
7: Ô, Daniel. Oi, pai. Você me convidou. Eu não podia vir, mas deram um jeitinho lá e me trouxeram pra cá. Agora o que eu queria mesmo era cantar. Vamos cantar?
8: Vamos cantar, pai.

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Olha o jornal, o Jornal 247 Online traz aqui, ó, na defensiva. Flávio Bolsonaro diz que programa de Huck na Globo recebeu 160 milhões de Volcar. Senador afirmou à Globo News que o banco ligado ao ex-banqueiro financiou o Domingão com Huck e negou irregularidades no apoio do filme sobre o seu pai. O senador e pré-candidato à presidência, Flávio Bolsonaro, afirmou, PL, né, em entrevista à Globo News na quinta-feira, ontem, dia 14, que um banco ligado ao ex-banqueiro Daniel Volcar botou 160 milhões no programa Domingão do Huck com Huck, exibido pela TV Globo. A declaração foi feita em meio às revelações sobre o financiamento do filme Dark Horse, que retrata a trajetória do seu pai. Volcaro foi preso em novembro, tem todo que tá ali, né? Pois é. É dinheiro sujo. Vocês sabiam da origem desse dinheiro? Questionou Flávio, jornalista da Globo News, ao citar os valores destinados ao programa comandado por Luciano Huck. Em seguida, acrescentou, eu acho que não. Acho que vocês agiram de boa fé, como eu também fui buscar de boa fé. O senador também argumentou que o financiamento do filme sobre o pai poderia ser interpretado como um investimento comercial legítimo. Ele bota um dinheiro com a expectativa de receber um percentual em cima do lucro desse filme. As declarações ocorreram após a divulgação. E o Luciano Huck, o que que fala? As investigações também revelaram contatos entre Volcar e figuras da mídia. Uma das mensagens encontradas no celular do ex-banqueiro mostra que ele participou de um jantar com Luciano Huck. A revista Veja informou ainda que o apresentador já atuou como garoto propaganda do Il Banco, instituição que era controlada pelo Banco Master. Daniel Volcar está no centro de uma investigação conduzida pela Polícia Federal sobre supostas fraudes financeiras bilionárias. Além dos suspeitos de lavagem de dinheiro, corrupção e tentativa de interferência nas apurações. O caso ganhou dimensão política após as revelações sobre os vínculos financeiros envolvendo o filme e empresários ligados ao mercado financeiro. Está lá no Jornal 247 Online. O Luciano Huck, quem não lembra,

o bolso só o que é seu. Mas daí não cabe todo o dinheiro, aí o dinheiro seu nem cabe, porque o bolso dessa turma, vou te contar, né? Que barbaridade! Que barbaridade! Tem tanta matéria, gente, que é uma barbaridade. 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Falando em economia, no 247, Petrobras retoma fábricas de fertilizantes e mira 35% da demanda nacional. Que bacana essa notícia, hein? Com reativação de unidades na Bahia, Sergipe, Paraná e nova fábrica em Mato Grosso do Sul, estatal busca reduzir dependência externa em setores estratégicos. A Petrobras prevê atender 35% da demanda brasileira por fertilizantes nitrogenados com a retomada de unidades industriais consideradas estratégicas para a soberania produtiva do país. O anúncio ocorreu durante visita do atual presidente Lula à Fafem, fábrica de fertilizantes nitrogenados da estatal em Camaçari, na região metropolitana de Salvador, na quinta-feira. As informações são da Agência Brasil. A unidade baiana foi reiniciada em janeiro de 2026, após há cerca de 6 anos hibernada, com investimento de 100 milhões. A planta tem capacidade para produzir 1,3 mil toneladas diárias de ureia, volume equivalente a cerca de 5% da demanda nacional. Durante a visita, Lula esteve acompanhado de representantes da Petrobras, ministros e governador da Bahia, Jerônimo Rodrigues. A retomada da fábrica também gera impacto direto na economia regional, com 900 empregos diretos e 2.700 empregos indiretos. A presidente da Petrobras, Magda Chambriard, afirmou que a estratégia da companhia inclui a reabertura de outras unidades e a conclusão de novos projetos, com fábrica de Mato Grosso do Sul, com fábrica do Paraná, com a fábrica de Sergipe e com a fábrica da Bahia, nós vamos produzir 35% dos fertilizantes nitrogenados que o Brasil precisa, disse a presidente da Petrobras. É, meu amigo. Então vamos lá, né? Além da fábrica na Bahia, Petrobras prevê a reabertura em Laranjeira, Sergipe e da Araucária, nitrogenados ANSA em Araucária, região metropolitana de Curitiba. Também está em construção unidade fertilizante nitrogenada em Três Lagoas, Mato Grosso do Sul, com início da operação para 2029. É, meu amigo, a retomada da produção nacional de fertilizante é considerada estratégica porque o Brasil importa atualmente entre 85% e 90% dos fertilizantes que consome. Essa dependência representa uma vulnerabilidade estrutural para o agronegócio, já que o país é o quarto maior consumidor global do insumo, responsável por cerca de 8% do consumo nacional, do uso nacional. Fertilizantes nitrogenados, como ureia, são fundamentais para a produção agrícola em larga escala. Sua fabricação depende de matéria-prima derivada do gás natural produzida pela Petrobras. Lula defendeu que o Brasil não pode permanecer dependente do exterior em uma área decisiva para sua produção de alimentos. O Brasil é um país agrícola, o Brasil é o segundo maior produtor de alimentos e o Brasil precisa de fertilizantes. E o Brasil não pode ser importador de 90% do fertilizante que nossa agricultura precisa. O Brasil precisa ser dono do seu nariz e produzir os fertilizantes aqui, afirmou o presidente. A indústria nacional e soberania, né? É fundamental para a soberania nacional. A Petrobras é uma empresa fundada na época de Getúlio Vargas, que era para produzir a riqueza nacional. Uma estatal que ajudasse na estruturação, na indústria, na tecnologia, no desenvolvimento. Então, tá certo, tem que redistribuir. E aí o investimento do lucro da Petrobras em novas empresas para a produção de fertilizantes é bom para o Brasil, é bom para o Rio Grande, é bom para todos. 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Bom dia. E assim vai. Bom dia, meu amigo. Obrigado ao Fabiano Santos, ligado com a gente. Bom dia. Almir Azeredo, bom dia. Tanta gente ligada com a gente. Eco.

Agora nós vamos com a canção. Bem bonita. Você lembra do Rio Negro e Solimões? Coitelinho cantando triste? Pois é. Bom dia, Sapiranga.

você curtiu o Negue Solimões, bom dia, Coitelinho. Eita, trio Parada Dura, sucesso da música sertaneja. Clássico da música, 7h48.

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1: 7:50.
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0: 7:54.
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2: É, meu amigo, vamos que vamos, dele que te dele, né? Bom dia! Vamos lá. Ali, eu estava falando antes da importância de gerar renda, gerar empregos e reforçar. O governo federal acerta quando reforça a orientação de usar empresas públicas e investimentos industriais para reduzir vulnerabilidades externas, gerar empregos qualificados e ampliar a autonomia produtiva do Brasil. Também o presidente, aproveitando a oportunidade, criticou a privatização de ativos da Petrobras em governos anteriores, citando a venda da BR Distribuidora e subsidiária da estatal na comercialização de derivados de petróleo. A empresa hoje chama-se Vibra Distribuidora. Foi alienada entre 2019 e 2021, durante o governo de Jair Bolsonaro. Para o presidente, a venda reduziu a capacidade da Petrobras de influenciar a distribuição e os preços dos combustíveis nos postos. É, porque daí se a Petrobras fosse dona da rede de postos, aí ela botaria nas suas bandeiras Petrobras o preço da gasolina, do óleo, e não teria aquela correria de aumentar preços sem autorização. Sem aumento da gasolina na chegar, e eles já estão aumentando os preços postos. Você viu há poucos dias atrás, né? Pois é. 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E assim vai, né? Então é muito interessante essas questões, né? É muito interessante. E aí a gente vê que nós, brasileiros, temos que fazer a defesa do interesse nosso, né? Aí o interesse nosso também, de todos nós, é as empresas de Sapiranga. 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Bom dia, meus amigos, e vamos que vamos. 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Bom dia. 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Plano Ferrabras FM. 7:58. Os canarinhos cantam. Agora sim. Larga a cuia, arreda a cadeira. Vai pra sala que vai começar uma... Se eu tô em casa e a dona dela é barbaridade. Eita, lembranças com os serranos. Vamos embora.

0: 8:01.
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0: 8:05.
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O Diário da Encosta da Serra traz a matéria de ontem, né? Uma tragédia registrada na noite de sexta-feira, de quinta-feira ontem, 14, deixou duas mulheres mortas e uma criança em estado grave na BR-116 entre Novo Hamburgo e Estância Velha, no Vale dos Sinos. As vítimas fatais foram identificadas como Neila Patrícia Gomes de Medina e Débora Juliana Marques, as duas com 39 anos. Situação complicada, né? É, gente, quantos acidentes. Nós lamentamos, né? Lamentamos. 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Agora nós vamos, hoje no calendário, hoje no calendário é dia da família, dia do assistente social, dia do gerente bancário. O assistente social, a data celebra o profissional dos serviços sociais, dedicada à luta por melhores condições de vida, saúde e trabalho para os grupos sociais mais desfavorecidos ou à margem da sociedade. É um membro ativo na luta pelos direitos humanos. Todos podem colaborar para construir um bom ambiente igualitário em uma sociedade. No entanto, os assistentes sociais se especializam fazendo o curso de ensino superior em serviços sociais, em construir projetos e políticas sociais, sempre com o intuito de melhorar a qualidade de vida de uma comunidade. O Dia do Assistente Social surgiu a partir da aprovação da Lei 3.552, de 27 de agosto de 1957, através do decreto do Conselho de Ministros, número 994, de 15 de maio de 1962, que regulamenta e oficializa a profissão no país. No entanto, em 1993, a Lei número 8.662, de 7 de junho de 1993, revoga a Lei de 57 e aplica uma nova lei de regulamentação da profissão. Portanto, em homenagem à regulamentação da profissão, em 1962, o dia 15 de maio é considerado o Dia Nacional do Assistente Social. Todo o pessoal assistente social, parabéns, felicidade, um dia maravilhoso. Obrigado, meus amigos. Vamos lá. O Celeste Schubert, lá em Rolante, bom dia. O Raimundo, o Enio, o Renato. O Cláudio Ribeiro, bom dia. O Fabiano Santos, bom dia. Esse povo maravilhoso. O Egon Kirsch, bom dia. Meu amigo. Vamos lá. Vamos lá. Obrigado pela companhia. Obrigado, obrigado, obrigado. Bom dia. Eco. O Casagrande, o pessoal, bom dia. Vamos junto. Trabalhando, se virando, tocando a vida. Agora, lá no Super Padre Hells, lá no Gas Steyer, bom dia. Ah, em todos os lugares nós temos muita gente ligada com a gente. Cantando pro nosso povo! Hoje é sexta-feira, a vida não tá fácil. Faz uma serenata. 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

domingo, dia 17, a festa da Nossa Senhora de Fátima na Coab. Grande festa, participe, bom dia. É no dia 23, Jantar das Massas, aí no São Francisco de Assis. Grande festa também, né? Maravilhosa, vamos que vamos. E aí o Alan lá no Parque de Exposição, com sua abelha, sua banca lá, né? Vendendo mel, vendendo produtos, né? Que maravilha, que maravilha. A gente vai ficando por aqui, né? É, reta final. Oito horas, 13 minutos. Mandar um alô pra todos. Obrigado, bom dia. 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Bom dia. 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Bom dia! 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Bom dia! 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
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Meu amigo, minha amiga, muito bem. Aí nós temos aqui um material, um convite. Você conhece o AA, a história do AA de Sapiranga? O AA de Sapiranga, ele tem um trabalho extraordinário, Alcoólicos Anônimos, o AA. Muito bacana. Aí você recebe um folder com 12 princípios. Faz a leitura para buscar conhecimento. 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Todos os dias, na Avenida 20 de Setembro, 2907, fundos da Delegacia de Polícia de Sapiranga. 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A de Sapiranga, coisa bonita de se ver, né? O trabalho junto à comunidade, que coisa boa. 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A Inês, o Márcio, toda a equipe, bom dia. 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Meu amigo, minha amiga, bom dia. 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
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Bom dia. 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Hoje no calendário é dia da família. Muito bem, muito bem. Então, o que é o dia da família? Dia Internacional da Família. É internacional, né? Depois vai ter o dia brasileiro. É, tem o dia nacional. Mas esse é o dia internacional da família. O Dia Internacional da Família é comemorado anualmente em 15 de maio e foi instituído pela Organização das Nações Unidas em 1993. Mais do que uma homenagem, essa comemoração visa destacar a importância da família na sociedade, promovendo discussões sobre temas que impactam diretamente seu bem-estar, como economia, saúde e relações interpessoais. A família, independentemente de sua configuração, é a base da formação moral, ética e cultural de cada indivíduo, seja composta por pais e filhos, avós, tios, mães ou pais solteiros, casais do mesmo sexo ou laços afetivos, construídos ao longo da vida. Ela representa amor, proteção e pertencimento. No Brasil, além da celebração internacional, há também o Dia da Família, comemorado em 8 de dezembro. Ambas as datas reforçam a necessidade de reconhecer e valorizar todas as formas de família, incentivando o respeito, a união e o apoio mútuo como pilares essenciais para uma sociedade equilibrada. Uma família não é formada apenas por laços sanguíneos. Família é aquela que escolhemos com o coração. O caminho que percorremos ao longo da vida torna-se mais fácil com o apoio e o amor da nossa família. Obrigado por cada um de vocês existir. Feliz Dia da Família. Meu amigo, minha amiga, obrigado pela parceria, obrigado a Deus, obrigado por tudo. Obrigado, obrigado, obrigado. E assim a gente vai, tocando, tocando, tocando. Hoje, o meu amigo Regis Maus de aniversário. O Clério Grade, o Osmar da Costa, hoje dia 15. Dia 15, gente, eu não falei antes que hoje é o dia da minha aniversário, da minha mãezinha. Se a minha mãe estivesse viva, ela estaria com 91 anos, completando 91 anos. O Osmar, meu irmão, camarada, parceiro, gente finíssima, morador, que saiu lá do Rodeio Bonito, lá do Palmital, do hoje Cristal do Sul, em Novo Hamburgo, construiu sua vida, sua família. Um abraço, beijão no coração, mano. Tudo de bom. Em nome da Adélia, dos nossos filhos, nosso neto, nosso pessoal da família. Que tudo de bom para você. Aí o Clério Grade também no aniversário, o Zair da Luz, a Viviane Santos, o Loreno Fortes, o João Carlos da Silva. O João Carlos da Silva, acho que é o companheiro da Andréia, se eu não me engano. Vou dar uma conferida, mas acho que é. A Manuela Borges, o Lisandro Lorenzoni. O Lisandro Lorenzoni, jornalista, que trabalhamos junto em Sapiranga. Um abraço, bom dia, Clério. Obrigado, obrigado, obrigado.
a todos e todos. Um dia maravilhoso, de muita paz, muita energia. E o clérigo Freire, que está ligado com a gente, bom dia. Todo o nosso povo. A Verinha Prussiano, que tem baile na sexta, no sábado, na Sociedade 30, e todos os nossos amigos e amigas. Que Deus abençoe a minha, a sua, a nossa família, já que hoje é dia da família. Que todas as famílias tenham uma sexta-feira feliz, um final de semana abençoado. Obrigado por tudo. Obrigado pela semana. 8h28. Fui!

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1: 8 horas e 32 minutos.
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1: 8 horas e 34

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1: 8:46.
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8: 8 horas e 49 minutos.

0: 8:56.
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1: 9 horas em ponto.
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1: 9 horas e 3 minutos.
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1: 9:14.
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1: 9:16.

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1: 9:28.
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1: Nove horas e 31 minutos.

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4: 9 horas e 43 minutos.

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1: 9:55.
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1: 9:57.
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1: 10 horas e 9 minutos.
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1: 10 horas e 11 minutos.

0: 10:20.
1: 5, 4, 3, 2.
2: Parem! Espera aí, onde é que vocês pensam que vão? Hã?

0: Boa viagem, meninos. Boa viagem.
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2: 10 horas e 22 minutos.
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4: 10 horas e 24 minutos.

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1: 10 horas e 37 minutos.
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1: 10 horas e 40 minutos.

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1: 10 horas e 56 minutos.
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1: 10 horas e 58 minutos.

0: 11:05.
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1: 11 horas e 12 minutos.
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1: 11 horas e 14 minutos.

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1: 11 horas e 25 minutos.
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1: 11 horas e 27 minutos.

0: 11:34.
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1: 11 horas e 40 minutos.
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1: 11 horas 55 minutos.
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1: 11 horas e 57 minutos.

0: Obrigado, gente.
1: 12 horas e 8 minutos.
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0: sucesso do Sul. Cima também, ó, mais forte, mais forte.
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0: Casinho!
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0: Obrigado, gente!
2: Vamos animar.
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4: 12 horas e 15 minutos.
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4: 12 horas e 17 minutos.
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12:24. 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
1: 12:30.
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1: 12:32.
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0: 12:36.
1: E aí, gurizada, tá aí o homem.

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1: 12:46.
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2: 12 horas e 48 minutos.
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12:55. 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
1: 13 horas e 10 minutos.
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1: 13 horas e 11 minutos.

0: 13h20.
1: Horch, was kommt von draußen?

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1: 13:24.
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1: 13:27.

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1: 13:46. 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
1: 13:47.
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2: 14 horas e 5 minutos.

0: Salve de palmas, Murilo Huck.
1: Obrigado, Goiânia.
0: Que pancada, bebê.
1: Que pancada, bebê.
0: Você tá doido?
1: Essa música é boa demais.
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4: 14 horas e 17 minutos.
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0: Traia Véia é o nome deles, bebê!
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2: 14:49.
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4: Delegado!

Danilo Davi! Faz barulho, gente!

0: salva de palmas para as Cristinas, senhoras e senhores.
1: Obrigada, gente.
2: Tamo junto.
1: Vocês são
3: incríveis. Fred e Fabrício. Cleiton e Romário. Etapa no volante agora, amigo.
4: Agora a playlist é só os bravos.

0: Que honra, meninos! Que Deus abençoe a vida de vocês.
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2: 15 horas e 18 minutos.
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0: Isaiah Rodolfo!
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2: 15 horas e 49 minutos.

0: Mário Costa.
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0: moda boa, rapaz.
1: Demais.
2: Valeu.
0: Chama nós sempre pra gravar essas músicas boas.
3: Deus abençoe.
1: Ei, obrigado.
2: Deus abençoe, viu?
3: Dá palma, dá palma.

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2: 16 horas e 34 minutos.
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0: salva de palmas pra Yasmin Santana.
1: Yasmin Santana.
2: Rose Maria.
3: Muito bom, Yasmin.
1: Que energia linda.
3: Obrigado, meu amor, que Deus te abençoe.
2: Obrigado pelo convite, tá?
1: A gente que agradece.
2: Realização de um grande sonho estar aqui com vocês.
1: Obrigado por ter vindo a brilhantar essa noite com a gente.
2: Muito, muito, muito.
1: Amém. Tamo junto. Conta com a gente sempre. Faz muito barulho pra Yasmin Santos, por favor, gente.
2: São Paulo.

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2: 17 horas e 1 minuto.
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6: Alô, amigos! Alô, amigos! Alô, amigas! Alô, ouvintes da Rádio Ferrabras FM, muito boa tarde! Estamos iniciando o programa, trazendo para vocês Daniel. Versos ao pé do homem.

0: Muito boa tarde, amigos! Muito boa tarde, amigas! Muito boa tarde, ouvintes da Rádio Ferrabras FM! O programa é o Entardecer na Cidade. Eu sou a Nilton Pereira e estou chegando para ficar com vocês até às 7 horas da noite, isso mesmo. Até às 19 horas estarei por aqui trazendo o melhor da música que fala da terra, da natureza e do coração. Vou trazer para vocês o melhor da música sertaneja.
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0: E você, amigo, você, amiga, vocês estão convidados a participar do programa. É só vocês ligarem para o 519-9754-6409. 99754-6409 é o número do telefone que está guardando a sua ligação ou a sua mensagem de texto. Você pode mandar WhatsApp aí, pede sua música, manda o seu recado.
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0: Você também pode participar do programa através do Facebook a Nilton Pereira. Isso mesmo, através do Facebook a Nilton Pereira ou, se preferir, Rádio Ferrabras. Aí você entra, comenta, curte e compartilha para nós chegar mais longe.
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0: Você também pode nos acompanhar pela plataforma www.radioferrabras.com.br. www.radioferrabras.com.br.

0: tempo está nublado. O tempo está nublado, a previsão é de chuva daqui a pouco mais. É chuva no amanhã, é chuva domingo, né? Tem pelo menos esta é a previsão, né? E o tempo está bem nublado, frio, temperatura de 17 graus. Quando começa o vento, às vezes ele cai um pouco a temperatura. Quando acalma o vento, ela melhora, tá? Aí em torno de 16, 17 graus. Aqui nos estúdios da Rádio Ferrabras FM, na rua Adolfo Kaufmann, número 310, no Mundo Novo, Sapiranga, Rio Grande do Sul. 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
0: Mas vamos trazer música. Vou trazer para vocês música que eu quero oferecer para a Loeci lá em Floripa. A Loeci, a Sandra e as meninas aí que estão aguardando o momento de ir para casa, né? Umas vão para casa. A Loeci vai ter que trabalhar mais um pouco. Pô, rapaz. A vida não é fácil, né, Loeci? Tu tem que arrumar tu tem que casar com um homem rico, assim, que nem eu, mais ou menos, né? Mentiroso, diz. Um abraço para as meninas aí em Floripa.

0: 5 horas, 15 minutos, 5 e 15, né? Eu disse pra Loici, Loici, tem que casar com um cara rico pra não precisar trabalhar tanto que nem eu. Não vai nessa que é pura ilusão, tá? É pura ilusão, não vai nessa, porque, puxa, só uma brincadeira. Grande abraço, minha querida lá de Floripa.
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0: Cinco horas, 18 minutos, 5 e 18. 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

0: Meu amigo Laércio, né? Ô, Laércio, boa tarde, voltando pra casa. Mas essa semana você me deixou mal. É? Ah, tá. Mas por que que te deixei mal, Laércio? É? O que que foi que eu te deixei mal? Eu falei... Do serviço que tu e o Chitz faziam lá fora. Não, sem vergonha era o Chitz o problema. Tu é um cara bom, cara. Tu é um cara joia por demais. O problema teu é que tu tava mal acompanhado com o alemão Chitz. É só isso, né? Grande abraço, Laércio! Ele tá mandando um abraço, pedindo pra gente mandar um abraço pros guris, o Maicon e o Adriano. Então tá, gurizada, um abraço pra vocês. Vocês sabem, né? Esse alemão aí é gente boa, que Deus o livre, né? Gente boa, barbaridade, Laércio. Os irmãos dele, né? Só que é o seguinte, não dá pra se meter, né? Porque são uns quantos alemãos e são brabo ainda, né, tchê? Um abraço pra toda a família REC. Ivo Caetano, boa tarde, meu amigo Ivo Caetano, como sempre sintonizado conosco. Alô, Isi, lá de Floripa, boa tarde, muito obrigado pela música. E as meninas mandou agradecer. Então, um abraço para as meninas que trabalham lá com a Loici, lá em Floripa. Aquele abraço muito especial para elas. Especial para a Loici, né? Ah, para lá, tia. Aí não. Também meu abraço para o Celso Portela. Boa tarde, Nilton Pereira. Cerro Grande, na escuta, tomando um mate bagual, na escuta do entardecer, na cidade. Aquele abraço, muito obrigado, Celso Portela, aquele abraço pra vocês, né? Celso Portela, tu sabe que a Nova Hearts melhorou muito, né, cara? Depois que tu foi pro Cerro Grande, né, cara? E eu fui morar pra lá, né, tchê? É, cidade Nova Hearts agora é outra cidade, melhorou muito. Também meu abraço pro Derli. Derli também tá dando boa tarde. Derli que passou por uma cirurgia, tá se recuperando. Logo, logo vai ficar bem, tá? Um abraço, Derli.
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0: Pras meninas lá de Floripa, Luizinho.

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1: 17 horas e 34 minutos.

4:34. 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

O Eugênio, o Eugênio lá tá mandando aquele abraço pro pessoal lá do loteamento Adão Quetes. Aquele abraço pro Eugênio, a Rejane, Eugênio e Rejane. Manda um abraço pro pessoal do loteamento Adão Quetes. Aquele abraço muito especial para todos vocês. Também a Loeci lá de Floripa, diz que tá na escuta. Adoro essas músicas. Ah, então muito obrigado. É bom quando a gente roda as músicas e as pessoas gostam, né? Porque afinal de contas, a gente tá aqui para tentar agradar o gosto de todos os nossos ouvintes, né? Que não são poucos, então não é fácil agradar todo mundo aqui, não. Vou trazer música, vou trazer para vocês As Quebradas da Noite.

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1: Vamos com música, vou trazer pra vocês Alan e Aladim, dois passarinhos.

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2: 18:03.
3: O sol já se pôs, a escuridão tomou conta do céu. Chegamos ao final de mais um dia, ao final de mais uma semana, e queremos agradecer a Deus por tudo que Ele tem nos proporcionado. Senhor meu Deus, em nome de Jesus, agradeço por esse dia, por essa semana que chega ao fim, por tudo que me deste e por tudo que sou. Obrigado pelas alegrias, pelas lições, pelas pessoas que cruzaram o meu caminho, pela força para superar os desafios que me for proposto. Entrego-te a fadiga, o cansaço do dia, da semana, e peço por uma noite de descanso tranquila em sua presença. Senhor meu Deus, agradeço por esse dia que passou. Obrigado por cada alegria, por cada desafio que me fortaleceu e por cada ouvinte que me acompanha neste dia e em todos os dias. Agradeço pela saúde, pelo pão em minha mesa e pelo amor das pessoas que me rodeiam. Perdoa, Senhor, as minhas falhas e me perdoa se eu não fui fiel. Agora, entrego a Ti a minha noite, confiando que cuidarás de mim e que Teu cuidado me acompanhará até o amanhecer. Que a minha noite seja de descanso, serenidade e paz. Amém. Ave Maria, cheia de graça, o Senhor é convosco. Bendita sois vós entre as mulheres e bendito é o fruto do vosso ventre, Jesus. Santa Maria, Mãe de Deus, rogai por nós, pecadores, agora e na hora de nossa morte. Amém.

6:11 e olha só, acidente que matou mães no trecho da morte na BR-116 foi registrado por câmeras do caminhão. O acidente no chamado trecho da morte da BR-116 de Novo Hamburgo, que matou uma família no fim da tarde de ontem, foi registrado por uma câmera instalada no caminhão envolvido na colisão. A tragédia aconteceu por volta das 18 horas no quilômetro 232.5 da rodovia, conhecido como trecho da morte, que é a entrada do bairro Roselândia em Novo Hamburgo. O Honda HR-V, em que estavam a família, colidiu frontalmente com a carreta. Neila Patrícia Gomes de Medina e Débora Juliana Rainhaime Marques, ambas de 39 anos, e a filha do casal, Cecília Marques de Medina, de 1 ano e 1 mês, morreram. O carro, com placas de São Leopoldo, se seguia no sentido Ivoti Estância Velha. Segundo a Polícia Rodoviária Federal, a motorista tentou fazer a conversão à esquerda para acessar o bairro Roselândia, em Novo Hamburgo, quando o veículo bateu de frente contra a carreta que trafegava no sentido contrário. As imagens mostram o momento em que o veículo que estavam as mães e a criança sai da pista e colidem com o caminhão. Pouco antes da batida, a motorista chega a acionar o pisca-alerta, mas não deu tempo, né? Cecília, que estava no bebê conforto e foi arremessada para a parte dianteira do veículo durante a batida, ela foi socorrida em estado grave, levada ao Hospital Municipal de Novo Hamburgo. Ainda durante a noite de quinta, o bebê precisou ser transferida para o Hospital de Pronto-Socorro de Porto Alegre, onde acabou falecendo. É uma tragédia, né? Uma tragédia. Você vê as imagens, o caminhão indo. Lógico que um veículo pesado numa descida e simplesmente o outro carro entra, faz uma conversão à esquerda e dá de frente com a carreta, que obviamente não deu nem tempo de o motorista pisar no freio, né? Então, muito cuidado. A gente que anda no trânsito diariamente vê algumas coisas que é muito complicadas. Saúde, União. Busquei no fundo do baú, mas lá no fundo do baú, e tô trazendo para vocês os clássicos da música sertaneja.

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2: Draco de São Leopoldo investiga ameaças praticadas contra vereadores em Estância Velha, ocorrida a partir de janeiro de 2026. Ordens judiciais foram cumpridas em Novo Hamburgo, Estância Velha. Moeda estrangeira, uma arma de fogo e munições foram apreendidas. Polícia Civil defraga operações expropriatos para investigar ameaças contra vereadores de Estância Velha. Um dos líderes do crime organizado de Novo Hamburgo estaria pressionando vereadores para que não interferissem na alienação de imóvel objeto de desapropriação pelo Poder Público Municipal. A Estância Velha, ou Estância Velha Notícias, apurou que, em Estância Velha, a operação teve um imóvel do Rincão dos Ilhéus, onde apura o envolvimento de um vereador da ativa. Trata-se de Marcelo Stoffen, o professor Marcelinho. A reportagem contou que aguarda retorno do seu posicionamento. Em atendimento a reiteradas denúncias dando ciência da tentativa de infiltração do crime organizado no município de Estância Velha, instaurou-se investigação para apurar a atuação de um dos líderes do crime organizado de Novo Hamburgo, que estaria ameaçando vereadores do município e teria realizado supostas propostas de propina para cooptação de autoridades. O referido indivíduo foi condenado por lavagem de dinheiro e organização criminosa, sendo conhecido no meio esportivo, futebol amador e profissional, e pela participação ativa como liderança do crime organizado do Vale dos Sinos, estaria pressionando vereadores para que não intervisse em alienação do imóvel objeto de desapropriação pelo Poder Público Municipal. A investigação da Draco contou com depoimentos de diversos vereadores, colaboração de autoridades do Poder Executivo Municipal, que apontando para esquema de coação exercido pelo indivíduo considerado liderança de organização criminosa com participação de um vereador municipal. Demais investigações também são alvos de medidas judiciais para apuração de sua participação no esquema. No dia de hoje, foram cumpridas 5 ordens judiciais de busca e apreensão nos municípios de Novo Hamburgo e Estância Velha. É, meu galo velho. É o tráfico de drogas se infiltrando na política, né? Aliás, muitos políticos estão dentro do tráfico de drogas, né? Muitos políticos estão envolvidos com milícias, né? E aí depois eles se fazem de santo, né? Só a gente olhar pro cenário nacional para ver o que está acontecendo, né, tia? Tantas acusações, tantos presos. Um crime uma quadrilha extremamente organizada tomou conta do nosso país, governaram o país por 4 anos e ainda tentaram dar um golpe e esta mesma quadrilha continua atuando, né? Mesmo sobre o olhar atento da Polícia Federal.
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2: 6:27, vou trazer com uma música que eu quero oferecer pro Valmor, né? O Valmor do Bairro Oeste, né? Ele gosta muito dessa música, né? Então vou oferecer para ele e a patroa, né? A patroa dele, né, Tim? Noite colorida, Rogério e Regiane. Ô, Elizabeth, olha o comportamento do Valmor aí.

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4: Seis horas 36 minutos, 6 horas 36 minutos. Muito obrigado a todos vocês que todas as tardes estão conosco, né? Muito obrigado a você que pela primeira vez está conosco, muito obrigado sempre, estejam sempre com nós, que nós estamos aqui todas as tardes, quer dizer, de segunda a sexta-feira, das 5 às 7 da noite.

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2: Dez minutos faltando para as 7 da noite, 10 minutos para as 19 horas. E eu quero mandar aquele abraço pro seu João lá no Mercado Oliveira, em Pato Branco. Também meu amigo Neri aqui do bairro Oeste, está dizendo para nós: boa noite, bom final de semana, bom final de semana para você também, Neri. Aquele abraço pro seu Oswaldinho, a dona Eva, também seu o Paranazinho, né? Ô, Paraná, meu amigo Anito, aqui do bairro Centenário. Aquele abraço para todos vocês, aquele abraço para o Portela, né? O Portela de Sapiranga e o Portela que tá lá no Cerro Grande. Um abraço para todos vocês. E Portela, vê se planta pelo menos um feijão, umas mandioca, né? Umas batata doce. Cria um porquinho, né? Pra matar aí, convidar nós pra comer contigo, né, tchê? Porque afinal de contas, esses velhos aposentados não podem ficar parados, né, tchê? Velho aposentado parado é um perigo, né? É um perigo. Riscando que o reumatismo passa perto e pega o rapaz, né, tchê? Falando em velho aposentado, eu hoje fui fazer a minha vacina para me proteger da gripe. Então, eu quero convidar todos vocês que têm condição de se vacinar, vão lá e se vacinem, gente. Se vacinem, nós precisamos nos proteger. Eu fui lá em 5 minutos, entrei, me apresentei, fiz a vacina e saí. Nem demorou 5 minutos. É só ir lá no posto. Pessoal de idade, pessoal, as crianças, os diabéticos como eu, né? Todo o pessoal que está dentro desse contexto, vá lá e se vacine. Se vacine porque é muito bom a gente estar protegido.

Lembro que eu pegava umas gripes pra ficar uma diarada, sofrido. E a minha mãe sempre dizia, Nilton, vai lá fazer a vacina. E eu, não, capaz, acho que eu vou fazer essa coisa pra velho. É, tá bem, tá bem. Depois que eu comecei a fazer vacina, me deu gripe? Sim, me deu gripe. Mas nunca foram gripe forte como as gripes que me davam antigamente. Bem como o pessoal que tem condição, tá dentro dos critérios para fazer a vacina da Covid. Eu fiz todas as doses até agora, não me arrependo. Peguei Covid, tá? Foi, como diz outro, bem suave, porque eu já estava com a proteção. Então, façam a vacina da Covid, porque é importante a gente estar protegido, né? Porque vocês sabem que depois de pegar é muito complicado. A gente sabe muitas histórias de pessoas que contraíram a Covid e não conseguiram passar pela Covid. E aqueles, e a gente sabe de muitos, que tiveram a Covid, porém tiveram uma doença mais fraca, porque já estavam com os anticorpos, estavam em condição de melhora. Então, faça, não vai atrás de conversa, faça a coisa. É a ciência que está dizendo que é bom. Então, se a ciência está dizendo, por que nós vamos duvidar? As raras do nosso luar. 6 minutos faltando para as 7 horas. Eu desejo a todos vocês um bom final de semana. Um final de semana com muita tranquilidade, muita paz, muita harmonia. Vamos visitar os amigos, vamos abraçar as pessoas que nos querem bem, porque isso é o melhor que a gente pode fazer. Aqueles que gostem da igreja, vão na missa, vão no culto, né? Participem, porque a gente está em paz com Deus. É muito bom também. Deixo um abraço para cada um. Um abraço para cada uma. Eu estou indo embora. Volto segunda-feira, às 5 da tarde. Tchau, fui. Um beijo no coração de todos vocês.

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5: Boa noite.
3: Boa noite para você que nos acompanha em todo o país.
5: Sexta-feira, 15 de maio de 2026.
3: E vamos ao destaque do dia. Atendimento contra o câncer ganha reforço.
5: 2 bilhões e 200 milhões de reais serão investidos para aumentar o acesso a tratamentos de ponta e medicamentos pelo SUS.
3: Serão financiadas também cirurgias robóticas e ampliação de reconstrução mamária.
5: O presidente Lula destaca que o governo tem a função de fazer justiça e garantir igualdade a todas as pessoas.
6: É garantir que todo mundo, sem distinção, tem que ser tratado com dignidade, com respeito em qualquer lugar desse país.
3: E ainda desenrola Fies.
5: Em um dia, estudantes já renegociaram mais de 1 bilhão e 300 milhões de reais. Graziela Mendonça.
7: Mais de 22 mil beneficiários do Fundo de Financiamento Estudantil já negociaram as dívidas nesta nova etapa do Desenrola Fies.
3: Você vai ouvir também sobre o acolhimento às mães que estudam e não têm com quem deixar os filhos pequenos.
5: Crianças podem ficar nas cuidotecas instaladas em instituições de ensino.
3: O governo do Brasil investe para aumentar o número de espaços em todo o país. Érica Brás.
8: E até 2028, 295 cuidotecas vão ser implementadas em todo o território nacional.
5: Hoje, na apresentação da Voz do Brasil, eu, Mariana Jung, Mainazi Brum.
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5: Mais investimentos para o tratamento contra o câncer pelo Sistema Único de Saúde.
3: São mais de 2 bilhões de reais que serão destinados a 23 novos medicamentos de alto custo, além de tratamentos de ponta.
5: O SUS vai contar com cirurgias robóticas e ampliar a cobertura de implantes mamários.
3: As novidades foram anunciadas em evento no Hospital de Amor, em Barreto, São Paulo, com a presença do presidente Lula.
7: O Hospital de Amor, em Barretos, no interior de São Paulo, é o maior centro de tratamento oncológico gratuito da América Latina. O hospital atende mais de 2 milhões de pacientes do Sistema Único de Saúde por ano. Nesta sexta-feira, o presidente Lula e o ministro da Saúde, Alexandre Padilha, visitaram a unidade e anunciaram a construção do novo Centro de Pesquisa Clínica e Cirurgia Robótica do hospital e do Instituto de Treinamento em Cirurgias Minimamente Invasivas. O Ministério da Saúde vai repassar 129 milhões de reais em parcela suplementar para o Hospital de Amor. O vice-presidente Geraldo Alckmin falou sobre a importância da instituição.
9: A gente vê no Brasil inteiro o Hospital do Amor fazendo prevenção, diagnóstico, tratamento e pesquisa, treinamento de robótica, você poder atender à distância, telecirurgia.
7: Também foram anunciadas medidas para fortalecer o tratamento contra o câncer. O investimento total é de 2 bilhões e 200 milhões de reais, recursos que serão empregados em novas tecnologias, equipamentos e medicamentos. De acordo com o ministro da Saúde, Alexandre Padilha, a medida beneficia 112 mil pacientes no tratamento de 18 tipos de câncer, como mama, pulmão, leucemia, ovário e estômago.
10: 23 novos medicamentos que o povo não tinha acesso pelo SUS. Tem medicamento que custa 25 mil por mês. Agora é de graça, pelo SUS, como direito às pessoas.
7: Também foi garantido o financiamento para a cirurgia de reconstrução mamária na rede pública, o que amplia o custeio do setor com um investimento estimado em mais de 27 milhões de reais por ano. Além disso, foi implantada uma tabela específica para o financiamento da cirurgia robótica oncológica na rede pública. O presidente Lula destacou que os investimentos elevam a qualidade dos serviços públicos de saúde.
6: O SUS está provando que aquilo que é público, quando é feito com respeito, quando é feito com dignidade e quando é feito com justiça, aquilo que é público é muito melhor. É garantir que todo mundo, sem distinção, tem que ser tratado com dignidade e com respeito em qualquer lugar desse país.
7: No evento também foi anunciada a compra de 80 novos aceleradores lineares para ampliar em 25% a oferta de radioterapia em um ano e a entrega de veículos para o transporte de pacientes por meio do programa Agora Tem Especialistas Caminhos da Saúde. São 15 veículos do programa, além de 22 ambulâncias do SAMU e uma unidade móvel odontológica. De Barretos, em São Paulo, Luciana Colares de Holanda.
0: E uma esperança para pacientes que enfrentam a batalha contra o câncer.
3: O governo do Brasil investe também em tecnologia para a produção de medicamentos para a rede pública de saúde.
0: A medida vai ampliar o acesso e proporcionar mais sobrevida aos pacientes.
11: A descoberta de um câncer avançado mudou completamente a vida da comerciante Tereza Ferreira. O diagnóstico de câncer de pulmão veio em 2018, acompanhado de medo e incertezas. Depois da quimioterapia, surgiu uma nova alternativa, a imunoterapia com um medicamento moderno, capaz de estimular o próprio organismo a combater a doença.
12: Eu fiz um ciclo de quimioterapia, deu muito resultado e aí fiquei só com a imunoterapia. E aí foi dando certo, e com isso já ganhei 7 anos, né?
11: O tratamento teve uma resposta satisfatória. Hoje, Tereza está sem evidências do tumor e leva uma vida normal. A experiência mostra o impacto da imunoterapia, considerada uma das estratégias mais avançadas no combate ao câncer. Conhecido comercialmente como Keytruda, o medicamento age de forma diferente da quimioterapia tradicional. Em vez de atacar diretamente o tumor, ele estimula o sistema imunológico do paciente a reconhecer e combater as células cancerígenas. Isso pode aumentar a eficácia do tratamento e, em alguns casos, reduzir efeitos colaterais, como explica Clarice Baldotto, presidente da Sociedade Brasileira de Oncologia Clínica.
13: Ele mudou a história da oncologia, eu diria assim, essa classe de medicamentos, principalmente para alguns tumores, como o melanoma, que é um tumor de pele bem agressivo, que a gente tinha pouco tratamento, câncer de pulmão, e mais recentemente para vários outros tipos de tumores, como câncer de mama, câncer de esôfago, câncer de cabeça e pescoço. Então, hoje, muitos tipos de tumores, o paciente se beneficia em utilizar essa classe de medicamentos isolada ou, às vezes, até combinada com outros tratamentos, como a própria quimioterapia.
11: Agora, essa tecnologia de ponta pode chegar a mais pacientes da rede pública. O governo do Brasil firmou uma parceria para a produção 100% nacional do medicamento, indicado para até 18 tipos de câncer. O acordo prevê a transferência de tecnologia para o Instituto Butantan, que passará a produzir o medicamento no país para distribuição pelo Sistema Único de Saúde. Um avanço para o tratamento universal, disse Fernanda Denigre, secretária de Ciência, Tecnologia e Inovação do Ministério da Saúde.
14: A expectativa é que haja uma transferência de tecnologia da empresa detentora da tecnologia para o Instituto Butantan. E neste tempo, o Instituto Butantan vai começar a aprender a fazer essa molécula e começando a produzir no Brasil.
11: Na rede privada, o custo do Keytruda pode chegar a cerca de R$ 27 mil por dose, o que limita o acesso. Com a produção nacional e a oferta pelo SUS, a expectativa é ampliar o tratamento e baratear o custo. Para pacientes como Tereza Ferreira, a chegada desse tratamento à rede pública representa mais do que inovação. É a possibilidade de ampliar o acesso a uma terapia que pode prolongar a vida e trazer esperança para quem enfrenta a batalha contra o câncer.
12: E acho maravilhoso todo mundo poder ter acesso a isso.
11: Hoje, a terapia já é usada no SUS para casos de melanoma, mas a expectativa é ampliar o acesso para outros tipos da doença. A ampliação depende da avaliação técnica da Comissão Nacional de Incorporação de Tecnologias no SUS, que já está em análise. Reportagem Pablo Mundim.
3: está em débito com o FIES tem uma grande chance de sair do vermelho.
0: Até o fim do mês, o programa Desenrola FIES oferece descontos de até 99% nas dívidas.
3: E nos primeiros dias de adesão, muitos estudantes já aproveitaram as condições e foram negociados mais de R$1 bilhão em 24 horas.
15: Mais de 22 mil beneficiários do Fundo de Financiamento Estudantil já negociaram as dívidas nesta nova etapa do Desenrola FIES. Apenas nas primeiras 24 horas, foram mais de R$1 bilhão e 300 milhões negociados. A adesão começou na última quarta-feira. Mais de 1 milhão de alunos podem ser beneficiados com os descontos. O ministro da Educação, Leonardo Barchini, explica como participar.
16: E quem pode participar? Estudantes com contratos firmados até 2017 e que estavam em fase de pagamento em 4 de maio deste ano. A negociação pode ser feita até 31 de dezembro deste ano. Para fazer essa renegociação, você tem que entrar no site ou no aplicativo do seu banco, quer na Caixa Econômica Federal ou no Banco do Brasil. É uma nova oportunidade para você renegociar o seu débito, alívio no seu bolso, alívio no bolso dos brasileiros.
15: O FIES é uma das principais políticas públicas de acesso ao ensino superior privado no Brasil. O programa oferece financiamento para cursar graduação em instituições avaliadas positivamente pelo MEC. O Desenrola FIES visa ajudar milhares de estudantes a reorganizarem a vida financeira e seguirem com os projetos acadêmicos e profissionais. As condições variam conforme o perfil do estudante e o tempo de atraso no pagamento. Para quem está em dia ou com atraso de até 90 dias, a opção é quitar integralmente o financiamento, com 12% de desconto. Quem tem débitos vencidos há mais de 90 dias pode quitar o financiamento com desconto total nos encargos e redução de 12% no valor principal. Também tem a opção de parcelar tudo em 150 vezes, sem juros nem multas. Mas os descontos são maiores para quem está inadimplente há mais de 360 dias. O abatimento pode chegar a 99% no caso de quem participa do Cadastro Único para programas sociais do governo federal. Para renegociar, basta acessar o aplicativo do banco em que o contrato foi firmado, clicar na aba Renegociação do FIES e seguir os passos. Reportagem Graziela Mendonça.
0: E a partir de segunda-feira, 25 de maio, os trabalhadores vão poder consultar o saldo do FGTS disponível para uso no novo Desenrola.
3: A iniciativa permite utilizar até 20% do saldo do Fundo de Garantia ou até R$1.000, o que for maior, para renegociar dívidas em atraso.
0: Depois da consulta, as instituições financeiras vão ter até 30 dias para formalizar os contratos e registrar as informações junto à Caixa Econômica Federal.
3: Após a validação, o valor será transferido diretamente para o banco responsável pela renegociação.
0: Interesse num assunto, habilidades, notas, tudo isso pode influenciar na hora de decidir qual curso fazer no ensino superior.
3: Mas é preciso ficar atento também na escolha da instituição de ensino. Antes de se matricular, confira se a faculdade está regularizada.
17: Medicina, Direito, Engenharias, a lista de cursos superiores é grande e a responsabilidade na hora de escolher também. É preciso ficar atento sobre onde vai estudar. A instituição de ensino superior escolhida tem que ser reconhecida pelo Ministério da Educação. Caso contrário, o diploma não terá validade no mercado de trabalho. Além disso, é importante saber a nota do curso, que é dada pelo MEC. A pasta realiza ciclos de avaliações contínuos e examina quesitos como o desempenho dos estudantes, infraestrutura da instituição e formação dos professores. Cursos com notas baixas podem sofrer punições, reduzir turmas ou até fechar. Caso continuem sendo mal avaliados. Saber a modalidade, se presencial ou não, também é necessário. Todas essas informações são públicas e devem estar nos sites das instituições de ensino. Os estudantes também podem realizar a consulta pelo EMEC. O sistema reúne informações sobre todas as graduações oficiais do país. Em caso de dúvidas ou problemas, procure a ouvidoria da faculdade ou a plataforma fala.br. Márcia Fernandes para a Voz do Brasil.
0: garantir o cuidado das crianças para que as mães possam trabalhar e estudar.
3: Esse é o foco das cuidotecas, espaços públicos e gratuitos que oferecem lazer, alimentação e proteção para crianças de 3 a 12 anos, principalmente no período noturno.
0: O programa é uma alternativa segura para os horários em que as creches tradicionais já estão fechadas.
3: Até 2028 serão instaladas mais de 295 cuidotecas no país.
18: O Ministério do Desenvolvimento e Assistência Social, Família e Combate à Fome anunciou que até 2028, 295 cuidotecas vão ser implementadas em todo o território nacional, em 25 estados e o Distrito Federal, com presença em 204 municípios. As cuidotecas são espaços noturnos que recebem crianças com ou sem deficiência de 3 a 12 anos para que seus responsáveis, na maioria mulheres, possam trabalhar, estudar ou se qualificar profissionalmente. Ao todo, já foram implementadas 101 cuidotecas temporárias ou permanentes. O ministro Wellington Dias, do Desenvolvimento e Assistência Social, Família e Combate à Fome, destacou o papel deste novo instrumento social na vida dos cidadãos.
19: As cuidotecas nas universidades, nos institutos federais, no âmbito acadêmico, ela também nos municípios e instância de participação social, representam uma inovação nas políticas públicas brasileiras. Elas criam condições reais para que muitas mulheres permaneçam e avancem em sua trajetória escolar, acadêmica e profissional.
18: Maria Lúcia Tavares, professora no Instituto Federal de Minas Gerais, em Belo Horizonte, enalteceu as cuidotecas como espaços que têm auxiliado suas alunas a continuarem os estudos.
20: E o que a gente tem percebido é que essa política é super importante, não só como acesso, mas como também permanência. O fato da gente dizer que a gente vai ter um recurso como esse, ele é mobilizador para que as mulheres se inscrevam nos programas, né? Eu, como mãe, digo isso, que assim, é muito difícil para a gente estar em determinados lugares que não tem recurso para atender as nossas filhas, né?
18: A secretária nacional de Cuidados e Família do MDS, Laís Abramo, apresentou dados que evidenciam a relevância de cuidotecas na busca pelo desenvolvimento acadêmico e profissional de adultos, sem deixar de lado o cuidado com as crianças.
21: Hoje, entre os jovens que não concluíram o ensino médio, 9,5% pararam de estudar ou nunca estudaram pela necessidade de cuidar da casa, dos filhos, filhas ou outros parentes. Essa também é a principal razão pela qual 34% das mulheres que estão fora do mercado de trabalho não conseguem nem sair para procurar um emprego ou nem poderiam aceitar um emprego caso lhes fosse oferecido, é pela mesma razão. Essa proporção é maior para as mulheres negras, 37,6%, em comparação com as brancas, 29,3%.
18: Ao todo, já foram implementadas 101 cuidotecas temporárias ou permanentes. Reportagem Érica Brás.
0: Empresas brasileiras exportadoras afetadas pela instabilidade internacional podem contar com o apoio do Plano Brasil Soberano.
3: São 21 bilhões de reais, sendo 15 bilhões do governo do Brasil e outros 6 bilhões do BNDES, o Banco Nacional de Desenvolvimento Econômico e Social.
22: O BNDES, Banco Nacional de Desenvolvimento Econômico e Social, abriu nesta sexta-feira o protocolo para que o setor produtivo do país possa solicitar crédito dentro do Plano Brasil Soberano. O objetivo da nova etapa do plano é apoiar empresas brasileiras de setores relevantes para a balança comercial nacional. O Brasil Soberano também visa apoiar as empresas exportadoras e seus fornecedores afetados pela instabilidade internacional, seja por causa dos conflitos no Oriente Médio, seja por causa das medidas tarifárias impostas pelo governo dos Estados Unidos. Tem direito ao crédito empresas dos setores de siderurgia, fertilizantes, móveis, automotivo, têxtil, farmacêutico, equipamentos eletrônicos, informática e minerais críticos, entre outros. Ao todo, estão disponíveis 21 bilhões de reais, sendo 15 bilhões do Fundo de Garantia à Exportação e mais 6 bilhões em recursos do BNDES, como explica o diretor de Desenvolvimento Produtivo, Inovação e Comércio Exterior do Banco, José Luiz Gordon.
23: O programa tem um foco muito estratégico de impulsionar os investimentos no Brasil.
1: Brasil, ajudar as empresas a ganharem novos mercados de exportação. E são 21 bilhões colocados para ajudar o setor industrial a investir no capital de giro e a enfrentar tanto as adversidades como criar uma base produtiva mais robusta para que o Brasil tenha mais soberania e possa gerar mais emprego e renda.
22: Para saber como solicitar o crédito e todas as informações sobre o plano, inclusive as condições de financiamento, você pode acessar o site bnds.gov.br/Brasil Soberano. Reportagem André de Barros Lima.
0: Um gigante de mais de 2 mil quilômetros, o Rio São Francisco banha 5 estados e cerca de 30 milhões de pessoas dependem diretamente das suas águas.
3: Para assegurar o futuro do Velho Chico e garantir água a quem mais precisa, foram anunciados novos investimentos para revitalização ambiental, segurança hídrica e recuperação de bacias nas regiões do São Francisco e Parnaíba.
2: Na nascente histórica do Rio São Francisco, o ministro Valtês Góes conheceu de perto o berço do Velho Chico no Parque Nacional da Serra da Canastra, em Minas Gerais. O rio tem um papel fundamental para a segurança hídrica do semiárido brasileiro. As águas que nascem lá percorrem mais de 2 mil quilômetros e levam desenvolvimento para o coração do sertão nordestino. Hoje, mais de 30 milhões de pessoas são beneficiadas com as águas do Velho Chico. As obras de recuperação da estrada de acesso à nascente do Rio São Francisco, na cidade de São Roque, Minas Gerais, estão sendo realizadas para melhorar a trafegabilidade e fortalecer o turismo sustentável na região, como garante o ministro da Integração e do Desenvolvimento Regional, Valdez Góes.
4: Uma obra desafiadora, porque quem conheceu a estrada da Serra da Canastra antes de iniciar essa obra, sabe que a caixa dela era bem estreita. Nós temos ali de 6 a 7 metros de extensão, uma obra com toda a segurança de proteção de encostas, com drenagem, com preparação do solo, para ter uma vida útil realmente longa.
2: Valdez Góes também ressaltou o papel estratégico do Rio São Francisco para a segurança hídrica do país e defendeu a continuidade das políticas públicas voltadas à revitalização das bacias hidrográficas e o acesso à água.
4: Nós temos em torno de 2,6 bilhões de reais da conta Furnas e da conta São Francisco Parnaíba destinada a projetos de revitalização de bacias em Minas Gerais. Um impacto positivo não só para Minas, mas para todo o Brasil.
2: O ministro Valdez Góes também assinou contratos para ações de recuperação hidroambientais em Pilão Arcado, na Bahia, e Petrolândia, em Pernambuco. As iniciativas somam 9 milhões e meio de reais em investimentos voltados à recuperação de microbacias e ampliação da disponibilidade hídrica para comunidades locais. Reportagem Cleide Lopes.
0: A utilização do caça F-39 Gripen em um exercício conjunto da Força Aérea Brasileira com outras aeronaves marcou esta semana uma nova etapa na integração para a defesa aeroespacial do Brasil.
3: O caça Gripen é a aeronave mais moderna da frota brasileira e este ano teve a primeira unidade produzida totalmente em solo brasileiro, numa parceria com a empresa sueca criadora do modelo.
23: O principal destaque dessa edição é a participação inédita do caça F-39 Gripen, considerado atualmente a aeronave de combate mais moderna da FAB. Essa é a primeira vez que o modelo é empregado no exercício, marcando uma nova etapa no processo de integração do caça ao sistema de defesa aeroespacial brasileiro. O treinamento é conduzido de forma conjunta pela FAB, pela Marinha do Brasil e pelo Exército Brasileiro, com o objetivo de aprimorar a integração entre as Forças Armadas em cenários de alta complexidade. O diretor do exercício conjunto, Brigadeiro do Ar Paulo César Fischer da Silva, traz mais detalhes.
24: A gente tem a oportunidade de um cenário mais complexo, conseguimos inserir a parte de antiaérea, além da parte de salto operacional, que é muito interessante porque cria um cenário tático totalmente diferenciado para os nossos pilotos poderem realizar essa capacitação das novas táticas, técnicas e procedimentos que são utilizados no âmbito da aviação.
23: Segundo os organizadores, o exercício busca fortalecer a capacidade de resposta em em situações de crise, além de aperfeiçoar operações aéreas e terrestres coordenadas. As atividades incluem missões de defesa aérea, escolta, reconhecimento, evacuação aeromédica, defesa cibernética e transporte de tropas e cargas. A operação também serve para testar procedimentos, treinar militares e elevar o nível de prontidão operacional das unidades participantes. A base aérea de Anápolis é considerada uma das estruturas estratégicas mais importantes da Força Aérea Brasileira para operações de defesa aérea e emprego do poder de combate no país. Reportagem Gabriel Pinheiro.
0: Serviços no Brasil avançou 3% em março desse ano em comparação com março de 2025, segundo pesquisa do IBGE.
3: O destaque foi o setor de informação e comunicação, com alta de 7,9%, impulsionado por telecomunicações, tecnologia da informação e serviços digitais.
0: Já em comparação com o mês anterior, fevereiro, o setor recuou 1,2%.
3: Ainda assim, opera 18,2% acima do nível pré-pandemia.
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3: E que agora para as notícias do Poder Judiciário e do Congresso Nacional. Uma boa noite e bom fim de semana.
0: A gente volta na segunda-feira. Boa noite para você e até lá.
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6: STF autoriza a operação contra esquema de fraude e sonegação fiscal no ramo de combustíveis no Rio de Janeiro.
8: STJ admite remissão pelo Enem para preso que já tinha diploma superior.
6: Neste fim de semana, quatro cidades realizam novas eleições.
8: Boa noite, eu sou Marcela Luiza.
6: E eu sou Walter Lima.
8: Supremo Tribunal Federal autoriza a operação da Polícia Federal contra esquema de fraude e sonegação fiscal no ramo de combustíveis no Rio de Janeiro.
6: A decisão é do ministro Alexandre de Moraes. Repórter Fernanda Porto.
9: É investigar os negócios da Refit, a antiga refinaria de Manguinhos, diante de suspeita de fraudes fiscais. O grupo é considerado um dos maiores devedores de impostos do país. Entre os alvos está o ex-governador Cláudio Castro, acusado de proteger e favorecer os interesses do grupo Refit. Também é alvo da operação o empresário Ricardo Magro, dono da empresa. Diante da gravidade do caso, também foi solicitada a inclusão do nome dele na difusão vermelha da Interpol, a lista dos mais procurados do mundo. A operação dessa sexta-feira também estipulou o bloqueio de cerca de 52 bilhões em ativos financeiros e a suspensão das atividades econômicas das empresas investigadas.
8: O ministro do STF, Flávio Dino, determinou a abertura de uma nova frente de análise para apurar suspeitas de irregularidades na destinação de emendas parlamentares para projetos culturais.
6: As informações foram apresentadas pelos deputados Henrique Vieira e Tabata Amaral. Repórter Judite Aragão.
10: No despacho assinado nesta sexta-feira, o ministro Flávio Dino afirma que os fatos narrados pelos parlamentares podem indicar, em tese, o descumprimento de decisões anteriores do Supremo relacionadas à transparência e rastreabilidade das emendas parlamentares. O despacho cita que, se comprovadas, as irregularidades poderiam comprometer a efetiva entrega de bens e serviços à sociedade em afronta ao artigo 165 da Constituição Federal.
8: STJ admite redução do tempo de pena a preso aprovado no Enem, mesmo que já tenha diploma de curso superior.
6: Essa decisão uniformiza o posicionamento da corte sobre o tema. Fátima Uchoa.
25: A sexta turma negou o benefício a um preso, mas como a quinta turma tinha entendimento oposto, reconhecendo que a escolaridade anterior não impede o benefício, a defesa interpôs embargos de divergência. Ao resolver a divergência, a terceira sessão do STJ fixou a tese de que a escolaridade prévia do preso não impede a remissão, pois tal limitação não está prevista na lei de execução penal. O ministro relator Ribeiro Dantas sustentou que é possível a interpretação extensiva do artigo artigo 126 dessa lei para favorecer o apenado quando se trata de remissão por estudo, especialmente porque o objetivo da execução penal inclui a ressocialização.
8: Neste fim de semana, 4 cidades realizam novas eleições.
6: Elas ocorrem devido à perda dos mandatos dos eleitos em 2024. Fábio Ruas.
7: Eleitoras e eleitores de Brejo Alegre, em São Paulo, e das cidades de Itaú e Ouro Branco, no Rio Grande do Norte, voltam às urnas neste domingo para eleger novos prefeitos e vices. Em Melgaço, município no arquipélago do Marajó, no Pará, a renovação será em todas as 11 cadeiras da Câmara de Vereadores. Em todas as votações deste domingo, quem vencer vai cumprir mandato até o dia 31 de dezembro de 2028.
8: Justiça do Trabalho e CNJ levam serviços gratuitos ao arquipélago do Marajó.
6: Os atendimentos acontecem de 18 a 22 de maio. Larissa Batista.
11: Anota aí, você trabalhador, trabalhadora, pode fazer a carteira de trabalho, entrar com o pedido de abono salarial e de seguro-desemprego. E pode até entrar com ações para a garantia de direitos. Entre 18 e 22 de maio, o mutirão vai levar tudo isso, de graça, a moradores dos municípios de Breves e Portel, na ilha do Marajó, no Pará. E a população vizinha, em Melgaço, também será atendida.
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8: Uma boa noite.
6: Bom fim de semana e até segunda-feira.
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12: Eu sou Paula Groba.
13: E eu sou Ricardo Nakaoka.
12: E estes são os destaques de hoje do Jornal do Senado, que começa agora.
13: Senado vai analisar projeto que autoriza restituição do imposto de renda como garantia de empréstimo.
12: Avança projeto que destina parte da arrecadação das loterias a lares de idosos.
13: Comissão debate uso de imagens de flagrantes para combater crimes no comércio.
12: Boa noite.
13: Boa noite.
12: Quem tem dinheiro a receber da restituição do imposto de renda poderá usar esse valor para conseguir crédito antecipado nos bancos.
13: Um projeto que começa a ser analisado pelo Senado autoriza a restituição como garantia para empréstimos. A ideia é permitir que o contribuinte receba o dinheiro antes do calendário da Receita Federal e use os recursos da forma que considerar mais vantajosa. A reportagem é de Alexandre Campos.
14: A ideia do projeto é simples. A instituição financeira antecipa o dinheiro ao contribuinte deduzido os valores com encargos e juros que deverão constar claramente em contrato e passa a ter direito de receber a restituição no lugar dele na data do calendário divulgado pela Receita. Autor do projeto, o senador Plínio Valério, do PSDB do Amazonas, afirmou que em 2025 foram pagas quase 22 milhões de restituições que, somadas, correspondiam a cerca de 40 bilhões de reais. Ele explicou que ao anteciparem o recebimento desse dinheiro a que tem direito, por meio de contrato de empréstimo com os bancos, os contribuintes poderão usá-lo para quitar uma dívida mais cara ou comprar um bem em condição mais vantajosa.
16: A gente quer assim surgir uma nova possibilidade, uma nova opção para que as pessoas possam utilizar o seu imposto de renda de forma como queira, que ele beneficie e não apenas o Estado.
14: Pelo texto, o valor do empréstimo com a instituição financeira não poderá ser superior ao indicado na restituição pela Receita. Se eventualmente ultrapassar, o contribuinte continuará responsável pelo pagamento do saldo remanescente. Se for menor, o total que exceder será devolvido a ele na data da restituição.
12: E o dinheiro arrecadado com multas ambientais poderá ajudar no resgate e cuidado de animais abandonados em todo o país.
13: A Comissão de Assuntos Econômicos aprovou um projeto que destina parte desses recursos a organizações sem fins lucrativos, responsáveis pela proteção animal. Repórter Lana Dias.
26: Quem comete infrações ambientais pode ser multado entre R$ 50 e R$ 50 milhões, com base no dano causado. A proposta aprovada na Comissão de Assuntos Econômicos quer direcionar parte desse valor a programas de acolhimento e proteção de animais domésticos abandonados. Na leitura do relatório, a senadora Tereza Cristina, do PP de Mato Grosso do Sul, lembrou que as multas ambientais já subsidiam outras ações.
1: Esses recursos já são fonte para outras ações governamentais, de forma que caberá ao processo orçamentário decidir em que medida cada um dos objetivos concorrentes será contemplado com as receitas arrecadadas.
26: A proposta vai ser analisada pela Comissão de Meio Ambiente.
25: E parte do dinheiro arrecadado com loterias poderá ser usada para ajudar na manutenção de lares de idosos em todo o país.
13: A medida foi aprovada pela Comissão de Assuntos Econômicos. Repórter Marcela Cunha.
15: O projeto permite destinar parte da arrecadação das loterias esportivas a instituições sem fins lucrativos que cuidam de idosos em tempo integral. Segundo o autor, senador Jaime Campos, do União de Mato Grosso, muitas acolhem pessoas sem apoio familiar e sem recursos. Pela proposta, a receita líquida de 3 concursos por ano ajudará essas entidades na compra de medicamentos, higiene, segurança, prevenção de infecções e adaptação de espaços. A relatora, senadora Damares Alves, do Republicanos do Distrito Federal, lembrou que os abrigos para idosos atendem uma população especialmente vulnerável.
17: Os casos de idosos com pouco ou nenhum amparo familiar e com carência de recursos para viver um final de vida de forma digna tende a aumentar nas próximas décadas. Precisamos garantir recursos para essa finalidade tão nobre e meritória.
15: Damares também reforçou que o projeto cria uma fonte permanente de recursos sem aumentar despesas da União, já que apenas reorganiza a destinação de parte do dinheiro das loterias.
25: E com o aumento da população idosa no Brasil, um outro projeto em análise no Senado pode ampliar a presença de médicos geriatras no atendimento básico do SUS.
13: A proposta prevê apoio da União para a contratação e qualificação desses profissionais. Repórter Henrique Nascimento.
18: Com o aumento da expectativa de vida, cresce também a preocupação com a saúde e a autonomia da população idosa. O projeto apresentado no Senado pelos senadores Alci Lucas, do PL do Distrito Federal, prevê incentivo à atuação de médicos especialistas em geriatria nas unidades básicas de saúde e equipes de saúde da família. Para o parlamentar, o país precisa criar políticas públicas voltadas ao envelhecimento da população.
19: Será que o governo acha que de 60 até os 100 o cara vai ficar assistindo televisão o dia todo em casa? Não vai. Você tem que criar política pública para o idoso. Nós temos sérios problemas com os idosos hoje. Se a gente não criar política pública, a gente vai ter sérios problemas.
18: A preocupação com a qualidade de vida faz parte da rotina do aposentado Nelson Takayanagi, que pratica atividades físicas na Universidade de Brasília.
20: Com o passar da idade, né, a gente vai tendo uma série de dificuldades locomotoras, psicológicas, físicas. E aí, esse tipo de atividade tenta manter a gente ativa e tenta manter a gente sem necessidade de um apoio.
18: O projeto será analisado pelas comissões do Senado.
25: Já está em vigor a lei que garante que assassinos de agentes de segurança cumpram pena preferencialmente em estabelecimentos federais de segurança máxima.
13: A iniciativa tem o objetivo de oferecer uma resposta rigorosa a crimes cometidos contra policiais, membros da Força Nacional e militares das Forças Armadas. Repórter Douglas Castilho.
21: Além do encarceramento em unidades federais, a nova legislação promove mudanças nas regras do regime disciplinar diferenciado, o RDD. O intuito é agilizar o processo legal, permitindo a solicitação da inclusão do preso nesse sistema mais rigoroso logo no início de sua detenção, dando ao juiz um prazo máximo de 15 dias para a decisão final. O texto determinava que o cumprimento da pena nesse regime fosse obrigatório, mas com vetos do presidente da República, essa saída para o RDD continuará dependendo de avaliação judicial caso a caso. O relator da proposta no Senado, senador Sérgio Moro, do PL do Paraná, falou sobre o objetivo da medida.
27: Manda um recado ao mundo do crime, ao crime organizado especialmente, que assassino de policiais vai cumprir a pena em penitenciária federal de segurança máxima. Regime de cárcere duro, sim, mas um regime de cárcere necessário.
21: Também foi vetado o trecho que proibia expressamente o preso submetido ao RDD de progredir de regime ou conseguir livramento condicional. A presidência justificou que o endurecimento das penas precisa caminhar junto junto com as garantias constitucionais.
25: E a Comissão de Constituição e Justiça pode aprovar na próxima reunião a divulgação de imagens e áudios de crimes em flagrante dentro de estabelecimentos comerciais.
13: A ideia é que o compartilhamento dessas informações ajude na identificação e denúncia de criminosos. As informações com o repórter Bruno Lourenço.
0: O relator senador Esperidião Amin, do Progressistas de Santa Catarina, afirmou que o objetivo é auxiliar no combate à impunidade por meio da identificação e denúncia dos infratores. Ele ressaltou que a proposta traz mecanismos para impedir a simples divulgação de vídeos de furtos.
3: Ademais, a exigência do registro de boletim de ocorrência e a previsão de responsabilização por divulgação indevida funcionam como mecanismos de controle e desestímulo a abuso.
0: Depois da CCJ, o projeto de lei vai ao plenário do Senado.
13: Com trabalhos técnicos de João Lira, o Jornal do Senado fica por aqui. Acompanhe agora as notícias do Tribunal de Contas da União e da Câmara dos Deputados. Boa noite.
25: Boa noite e um bom fim de semana.
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9: O Tribunal de Contas da União fez auditoria para avaliar o uso dos recursos federais destinados à saúde. Em 2025, o setor representou mais de 240 bilhões de reais no orçamento da União. A fiscalização analisou se o dinheiro foi aplicado de forma eficiente e se os resultados planejados foram alcançados. O trabalho verificou o alinhamento entre planejamento e execução orçamentária, além do uso de dados para apoiar decisões. O TCU identificou avanços na gestão da política de saúde, mas também apontou problemas. Entre eles, redução de recursos em programas estratégicos e baixa execução de ações importantes, como a compra e distribuição de vacinas e insumos. Quase um terço das iniciativas analisadas tiveram execução física abaixo do esperado, o que pode comprometer a entrega de resultados à população. Saiba mais em tcu.gov.br.
4: 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Jornal Câmara dos Deputados. Deputados aprovam remarcação de concursos para gestantes e lactantes.
10: Plenário cria uma rota turística religiosa na região do Cariri, no Ceará.
4: Câmara regulamenta a aposentadoria compulsória de empregados públicos.
10: Boa noite. O plenário da Câmara aprovou proposta que permite que pesquisadores e cientistas de empresas públicas sejam recontratados, mesmo após a aposentadoria compulsória aos 75 anos. O repórter Antônio Vital acompanhou a votação.
22: A Câmara dos Deputados aprovou o projeto que autoriza pesquisadores e empregados de empresas públicas a permanecerem trabalhando mesmo depois da aposentadoria compulsória aos 75 anos. Isso será permitido para os funcionários em geral, caso não tenham completado o tempo mínimo de contribuição exigido para a aposentadoria. Esses funcionários poderão permanecer em serviço até que esse requisito seja atingido. Isso vai valer também para consórcios públicos e sociedades de economia mista. A proposta também permite que pesquisadores aposentados sejam recontratados para atuar em projetos de desenvolvimento científico, tecnológico ou de inovação. Eles poderão ser contratados, inclusive, pela instituição onde trabalharam até a aposentadoria. A condição para isso é que tenham um requisito de notória especialização, necessário para que sejam contratados diretamente sem licitação. Autor da proposta, o deputado Luiz Carlos Rauli, do Podemos, do Paraná, disse que apresentou o projeto a pedido de pesquisadores da Embrapa. Ele disse que qualquer país do mundo tem interesse em manter seus cientistas na ativa.
23: O ser humano do século XXI está vivendo até 100 anos, alguns até 105, até 110. Um pesquisador se leva no mínimo 30 anos para que ele tenha densidade total do conhecimento científico, tecnológico. Qualquer país do mundo iria olhar com carinho e atenção para não deixar os seus cientistas serem expulsos do trabalho de pesquisa.
22: O projeto recebeu parecer favorável da relatora, deputada Bia Kicis, do PL do Distrito Federal.
24: Realmente, nós não podemos abrir mão de cabeças brilhantes, de profissionais que, por décadas, desenvolvem projetos, cientistas renomados que trabalham pelo nosso país.
22: O projeto que autoriza pesquisadores e empregados de empresas públicas a permanecerem trabalhando mesmo depois da aposentadoria compulsória aos 75 anos, seguiu para análise do Senado. Da Rádio Câmara de Brasília, Antônio Vital.
2: Ciência e tecnologia.
5: Patrus Ananias, do PT Mineiro, propõe que a sociedade discuta o projeto que institui a Política Nacional de Minerais Críticos, aprovado na Câmara e em análise no Senado. O congressista defende a industrialização nacional com o objetivo de processar minerais como lítio, nióbio e terras raras em solo brasileiro.
10: Patrus Ananias entende que é preciso garantir o uso de recursos estratégicos para fortalecer a soberania e evitar a entrega do patrimônio nacional a interesses estrangeiros. Ele vê a exploração dessas riquezas vinculada à criação de postos de trabalho e ao fortalecimento da economia interna.
5: Célia Chacriabá, do PSOL de Minas Gerais, critica o texto da Política Nacional de Minerais Críticos e Estratégicos aprovado na Câmara. Ela afirma que a proposta não define com precisão o que são esses minerais, nem separa interesses econômicos da proteção à soberania nacional.
10: Célia Chacriabá defende uma política nacional para a exploração mineral com consulta pública prévia e informada à população indígena. A deputada alerta que a extração sem critérios ambientais ameaça territórios, adoece comunidades e amplia os riscos para os povos originários.
5: Na opinião de Inácio Arruda, do PCdoB do Ceará, o Congresso deve priorizar o debate sobre minerais estratégicos e tecnologia, em vez de discutir pautas secundárias. Ele acredita que o desenvolvimento do país passa pela capacidade própria de extração, processamento e industrialização dos recursos naturais.
10: Inácio Arruda também teme a entrega de minerais estratégicos a interesses estrangeiros, sem geração de valor agregado no país. Para o deputado, investimentos em ciência, tecnologia e inovação fortalecem a soberania nacional e ampliam a participação da indústria brasileira no setor.
5: José Nelto, do União de Goiás, destaca que o Brasil vive uma disputa internacional em torno das chamadas terras raras. Por isso, o parlamentar reitera que os recursos minerais estratégicos devem permanecer sob o controle nacional.
10: Além disso, José Nelto critica a exploração mineral sem tributação adequada de outros metais associados ao níquel. Para o deputado, o Congresso deve impedir qualquer forma de entrega dos recursos naturais brasileiros a interesses estrangeiros.
2: Turismo.
5: A Câmara aprovou a criação de uma rota turística religiosa na região do Cariri, no Ceará. A repórter Daniela Lessa tem mais informações sobre o lugar.
6: A Câmara dos Deputados aprovou o projeto que cria a Rota Turística Religiosa do Cariri, reunindo municípios do Ceará conhecidos pelas tradições religiosas e pelo turismo de peregrinação. O projeto foi apresentado pelo deputado Yuri do Paredão, do MDB do Ceará, para fortalecer o turismo religioso, valorizar o patrimônio cultural da região e estimular a economia local. Entre os principais pontos da rota estão monumentos e espaços religiosos já conhecidos pelos visitantes, como a estátua de Padre Cícero, em Juazeiro do Norte, a estátua de Nossa Senhora de Fátima, no Crato, a estátua de Santo Antônio, em Barbalha, e a estátua da Menina

0: essa.
1: O texto prevê que o governo federal poderá apoiar ações de melhoria da infraestrutura turística, da sinalização e da acessibilidade, além de iniciativas de qualificação profissional e atendimento aos visitantes. Ao defender a aprovação do texto, o deputado Chico Alencar, do PSOL do Rio de Janeiro, comentou a beleza da expressão religiosa do Cariri.
2: Nós somos sequiosos de explicação das nossas origens e desejosos de infinitude. E eu, como filho de piauiense, tive a honra já e o privilégio de conhecer Juazeiro do Norte, Crato, Barbalha, Santana do Cariri, com as suas santidades e devoções muito bonitas, muito piedosas e dignas de uma rota turística religiosa.
1: O projeto que cria a rota turística religiosa do Cariri no Ceará seguiu para análise no Senado. Da Rádio Câmara de Brasília, Daniele Lessa.
3: Desenvolvimento Regional.
4: Átila Lins, do PSD, destaca a visita a municípios do interior do Amazonas, onde participou de inaugurações e anunciou obras nas áreas de saúde, assistência social, esporte e infraestrutura. Segundo o deputado, as ações contemplam cidades como Lábrea, Tefé e Jutaí.
5: Ele também participou da posse do novo governador do Amazonas, Roberto Cidade, e do vice-governador Serafim Correia, após a renúncia dos antigos ocupantes dos cargos. Átila Lins destaca que a eleição realizada pela Assembleia Legislativa representa um momento inédito na política estadual.
3: Educação.
4: Sônia Guajajara, do PSOL de São Paulo, celebra a aprovação no Senado de proposta que cria a primeira Universidade Federal Indígena, com sede em Brasília, mas com polos distribuídos em diversas regiões.
5: Sônia Guajajara registra que a Universidade Federal Indígena nasce de debates realizados nos territórios com a participação de professores, estudantes, educadores e do Congresso Nacional. Ela ressalta ainda a importância da instituição para valorizar os saberes dos povos originários.
4: Hildo Rocha, do MDB do Maranhão, lamenta ataque ocorrido no início do mês em uma instituição de ensino de Rio Branco, no Acre, onde um adolescente matou duas servidoras que tentavam desarmá-lo. Ele defende a aplicação efetiva da lei anti-bullying como forma de prevenção a episódios de violência.
5: Hildo Rocha também cobra do Ministério Público, das prefeituras e das comunidades escolares medidas contra o bullying no ambiente escolar. Ele afirma que diretores e profissionais da educação devem receber treinamento para identificar conflitos antes que a violência se agrave.
4: A Câmara analisa propostas que incluem os jogos eletrônicos como recursos pedagógicos no ensino básico. Confira os detalhes com a repórter Sofia Peçanha.
6: O uso de jogos eletrônicos como ferramenta de aprendizado pode ganhar mais espaço nas escolas brasileiras. Dois projetos que propõem desde atividades extracurriculares com games educativos até a utilização de técnicas de gamificação em sala de aula avançaram na Câmara dos Deputados. O primeiro projeto, apresentado pelo deputado Marcos Tavares, do PDT do Rio de Janeiro, institui os jogos eletrônicos como atividade extracurricular em escolas públicas e privadas de ensino básico. Na prática, as escolas poderão oferecer atividades com jogos educativos fora da grade obrigatória de disciplinas. O objetivo é estimular habilidades como raciocínio lógico, criatividade, a resolução de problemas, trabalho em equipe e a inclusão digital. O texto também determina limites para o tempo de exposição às telas, critérios pedagógicos e adequação por faixa etária e a capacitação de professores e monitores. A proposta foi aprovada pela Comissão de Educação. No parecer, o relator, o deputado Dagoberto Nogueira, do PP do Mato Grosso do Sul, destacou os benefícios do uso pedagógico dos jogos eletrônicos no ambiente escolar.
7: A utilização de jogos eletrônicos como ferramenta pedagógica contribui significativamente para o desenvolvimento de competências essenciais como raciocínio lógico, pensamento crítico, criatividade e resolução de problemas.
6: Também foi aprovado pelas comissões de Finanças e Tributação e de Educação projeto do deputado Coronel Crisóstomo, do PL de Rondônia, que cria uma política nacional de estímulo ao uso de jogos eletrônicos na educação básica. A ideia é incorporar elementos de gamificação ao processo de aprendizagem. Isso inclui o uso de dinâmicas inspiradas em jogos, como desafios, fases e sistemas de pontuação, para aumentar o engajamento dos alunos nas atividades escolares. O texto prevê que o governo federal deverá definir os recursos para custear a nova política de educação e o momento de adotá-la de acordo com a disponibilidade financeira e sem aumento de despesas. Durante

0: entrevista ao programa Painel Eletrônico da Rádio Câmara, o deputado Coronel Crisóstomo afirmou que o uso orientado de tecnologias digitais pode ter impacto direto na permanência dos alunos na escola.
1: Toda criança gosta de usar um aparelho eletrônico. Guiado, orientado, é muito melhor e com certeza nós vamos diminuir drasticamente a evasão escolar. Agora, se ela sabe que vai para a escola, mesmo tendo orientação do professor, e ele vai usar uma máquina que possa aprender, a criança não vai faltar à sala de aula.
0: Agora, os dois projetos que incluem jogos eletrônicos como recursos pedagógicos no ensino básico no Brasil aguardam a análise da Comissão de Constituição e Justiça. Da Rádio Câmara de Brasília, Sofia Peçanha.
2: Segurança Pública. Rosângela Reis, do PL de Minas Gerais, celebra a aprovação do projeto que aumenta as penas para homicídio e lesão corporal contra trabalhadores da segurança privada. Ela explica que a medida busca proteger vigilantes que atuam na defesa de vidas e patrimônios em locais de grande circulação.
3: Rosângela Reis defende a valorização salarial e institucional da categoria com melhores condições de trabalho. A parlamentar afirma que os vigilantes não pedem privilégio, mas reconhecimento pelo serviço prestado à população.
2: Coronel Ulisses, do União do Acre, reforça a importância do projeto que aumenta as penas para crimes contra vigilantes e profissionais de segurança. Ele observa que a categoria precisa ser valorizada, pois atua na linha de frente de bancos e escolas, estando exposta a riscos iminentes.
3: Para Coronel Ulisses, aumentar as punições contra homicídios e lesões corporais significa dar uma resposta firme aos criminosos. Ele ressalta que o texto também prevê o amparo a familiares dos agentes caso o crime seja cometido em razão da atividade profissional da vítima.
2: Silvio Antônio, do PL do Maranhão, afirma que casos recentes de estupro coletivo contra crianças evidenciam a necessidade de o Congresso Nacional retomar o debate sobre a redução da maioridade penal.
3: O deputado também defende punições mais severas para adolescentes envolvidos em crimes graves. De acordo com Silvio Antônio, a legislação atual é insuficiente para responder a casos de extrema violência contra crianças e adolescentes.
2: Jorge Sola, do PT da Bahia, acusa parte da oposição de alterar a legislação penal para beneficiar aliados políticos. O deputado alerta que a mudança na dosimetria das penas aplicadas aos envolvidos nos atos de 8 de janeiro pode abrir precedentes para reduzir punições para outros crimes graves.
3: Jorge Sola também relaciona a derrubada de vetos presidenciais a articulações políticas ligadas às investigações sobre o Banco Master. Ainda assim, o deputado afirma que a Polícia Federal deve conduzir as apurações de forma imparcial.
2: Paulo Marinho Júnior, do PL do Maranhão, acredita que mudanças na legislação penal podem reduzir a sensação de impunidade no país. Segundo o parlamentar, autores de delitos graves precisam ser responsabilizados com mais rapidez e rigor pela justiça.
3: Na visão de Paulo Marinho Júnior, a morosidade do judiciário e a falta de punição favorecem a reincidência criminal e estimulam fraudes eleitorais. O deputado defende a união de diferentes correntes políticas em torno de propostas voltadas ao fortalecimento da segurança pública.
2: Direitos humanos. A Câmara aprovou a remarcação de etapas de concursos para gestantes e lactantes. O repórter Antônio Vital acompanhou a votação.
4: A Câmara dos Deputados aprovou o projeto que garante a remarcação de etapas de concursos públicos para candidatas por motivo de saúde relacionado à gestação, ao parto ou ao período pós-parto. A proposta, já aprovada pelo Senado, estabelece que candidatas nessas condições poderão fazer qualquer etapa do concurso em segunda chamada, incluindo provas escritas, avaliações práticas e testes físicos. A candidata terá que cumprir os mesmos critérios e exigências dos demais concorrentes, preservando o caráter competitivo do processo. O projeto também define regras para remarcação da prova. Ao ter o atestado médico aceito, a nova data deverá ocorrer entre 30 e 90 dias após o parto ou após a comprovação da condição de saúde. Em alguns casos, esse prazo poderá ser prorrogado. Outra medida prevista é a garantia de atendimento para candidatas lactantes, com direito à amamentação durante as avaliações, sem prejuízo do tempo de realização da prova. Relatora da proposta, a deputada Júlia Zanatta, do PL de Santa Catarina, argumentou que o projeto garante tratamento igualitário entre os candidatos, sem criar privilégios, pois apenas autoriza a realização das etapas em momento adequado. A relatora também destacou que a proposta, que inicialmente tratava apenas dos testes físicos para gestantes, protege não apenas a candidata, mas também a saúde do bebê.
5: Consegui, inclusive, ampliar, porque o projeto, ele previa a questão das regras para concurso público, especialmente no TAF, no teste de aptidão física. O nosso texto, enquanto relatora, conseguimos ampliar para todas as etapas do concurso e incluir também a questão da amamentação.
4: O projeto foi aprovado de maneira simbólica pelo plenário, sem votos contrários. Para a deputada Érica Cocai, do PT do Distrito Federal, é uma maneira de garantir o direito das mulheres.
6: Asseguram que as mulheres possam ter condições de disputar qualquer tipo de certame e a partir do seu próprio conhecimento. A mulher que não tiver condições de disputar da mesma forma em função da gravidez ou em função de estar em um período pós-parto, vai ter o direito de, em outro momento, ter ali provada a sua capacidade.
4: O texto prevê ainda punições em caso de uso indevido do benefício, como eliminação do concurso e ressarcimento de despesas. Como o projeto que estabelece regras nacionais para permitir a remarcação de etapas de concursos públicos para gestantes e lactantes foi alterado pela Câmara, o texto retornará ao Senado para nova análise. Da Rádio Câmara de Brasília, com informações de Daniela Lessa, Antônio Vital.
3: Bongás, do Rio Grande do Sul, afirma que os correligionários do PT apoiam a criação da CPI do Banco Master e rebate acusações de que o partido seria contrário à inflação.

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20 horas e 51 minutos.